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1: É, tem coisas que a gente promete, mas não cumpre, né, gente?

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0: mais pedidas por você, melhor ouvinte do mundo, em nossa programação. Eu sou Will e tamo junto até meia-noite aqui na sua.
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Fabinho com Belo, Você Não Me Merece. Na terceira, João Gomes Endoideceu Meu Coração. Na quarta, Diego e Vitor Hugo Beijé a Cura. E na quinta, Henrique Castro com Menos é Mais Nem Pagando. A sua favorita apareceu? Não, não é possível. Pede ela no site bhfm.com.br que ela volta no Top Hits de segunda a sexta às 5 da tarde. Também no Top 10 às 10, aqui às 10 da noite de segunda a sexta. Não vai perder, hein? Fica ligado com a gente e aproveita. Aproveitando, deixa eu te contar aqui, ó. 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Ó, Top 10 às 10, volta amanhã. 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

0: essa Copa certamente vai deixar saudade. E não me refiro apenas às partidas. Eu gosto mesmo é dos bastidores, do que rola fora do campo. E dá pra tirar muitas lições do que o mundo todo acabou de ver e compartilhar. Me encanta observar como cada seleção se apresenta, como celebra vitórias, lida com a derrota e como a torcida se comporta. Gestos simples ganham o mundo, como os torcedores de diferentes países se unindo para limpar os estádios, ou cenas de respeito entre os adversários, até em momentos mais difíceis. Isso tudo reforça uma sensação que, por semanas, o futebol faz aflorar o melhor de cada um de nós. Talvez por isso a Copa encante tanto, porque ela nos lembra que é possível competir sem odiar, torcer sem atacar, vencer sem humilhar e perder sem deixar de reconhecer o outro. E fica a reflexão, vamos ver essa melhor versão de cada um de nós a cada 4 anos? Me conta o que você acha lá no @SilviaCastroDC.
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acostumou errado. Curtiu aí essa super sequência? Bom, daqui a pouquinho você vai curtir o Rebobina, é, as velhinhas. Hora da gente matar a saudade. Inclusive hoje, quinta-feira, né, TBT. Hora, dia da gente relembrar. E a gente relembra já já aqui no Rebobina, tá? 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
1: Essa é a sua BH, Jeito Moleque com o Thiaguinho. A amizade é tudo, gente. Essa parceria de 2012 que virou um hino, né, gente? Pois é. Som que até hoje marca presença em qualquer roda de samba. Que tem amizade verdadeira, claro, né? É isso. É o Rebobina na sua noite de quinta-feira.

Tá curtindo o Rebobina de onde? Marca BH no Instagram, arroba Rádio BHFM. Mostra aí que você tá ouvindo a gente essa noite de quinta-feira. Queremos aqui a sua companhia, fechou? E a gente agora tá chegando nessa faixa aqui, gente, do ano 2000. 2000, é? Que mudou o patamar da dupla Bruno e Marrone, Dormir na Praça. É, do álbum acústico ao vivo, que a gente mata a saudade e curte agora, aqui na BH.

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Essa é a sua BH com Luan Santana, Incondicional, gente. Sucesso lá de 2012. Essa é bem romântica, né? Do álbum Quando Chega a Noite, que dominou as rádios em todo o país naquele ano. Pois é, esse é o Rebobina nessa noite de quinta-feira. Gente, matando saudade. Você voltando no tempo. Tá curtindo aí? Curtindo de onde? Tá fazendo o quê? A turma aí dos aplicativos, os taxistas. Obrigado pela carona. Bora junto com a BH nessa quinta-feira. E claro, matando muita saudade. Você segue a gente também nas redes sociais, @RadioBHFM, no site bhfm.com.br. E agora a gente sai do sertanejo e vai pro rock nacional. Sim, o primeiro grande hit da carreira solo do Cazuza, lá de 1985. É, não é brincadeira não, hein? Voltando no tempo, Exagerado, um hino que virou assinatura do poeta e marcou o rock dos anos 80. Bora curtir Cazuza na BH.

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1: Agora é a Vera, hein, galera? Essa aqui é pra quem tá na pista.
2: Quem

é tão velho assim não, já tem 12 anos. Não, 12 anos não é tão velho assim não, tá? Pois é, fenômeno absoluto do carnaval de 2014, Lepo Lepo com o Piscirico, comandada pelo carisma dele, né, Márcio Victor. Essa faixa aí venceu o prêmio de melhor música do carnaval de Salvador e virou um fenômeno global que ultrapassou fronteiras, sendo cantada por atletas internacionais e liderando as paradas do streaming na época. É da explosão, gente. É da explosão. E a gente, claro, mata a saudade aqui na Sob H. E da explosão, falando em explosão, do axé, a gente vai agora desembarca no sertanejo raiz mais denso das madrugadas. Como assim? É, gente, clássico absoluto de 1998. É uma música que foi um divisor de águas, que conquistou disco de platina duplo e colocou essa dupla que tá chegando aqui na linha de frente do sertanejo nacional, com seu estilo único e uma interpretação marcante. Sabe qual eu tô falando? Frio da Madrugada com Rio Negro e Solimões, aqui, ó.

0: Chitãozinho e Chororó. E essa aí, gente, essa música sensacional, né? É um clássico, a de 1990, Nuvem de Lágrimas, clássico imortal dessa dupla aí que teve, né, um sucesso estrondoso e até hoje tá aqui nos nossos corações, né? Composição de Paulo Debétio e Paulinho Rezende. Essa canção foi tema de abertura da icônica novela A História de Ana Raio e Zé Trovão, que parou o Brasil, né, diante da TV e do rádio. A gente, claro, agora aqui na VH mata essa saudade por emoção. Ó, e o Rebobina vai ficando por aqui, lembrando que amanhã tem mais Rebobina pra você que tá colado com a gente sempre aqui na BH. Não vai perder, né? Sexta-feira tem que ter o Rebobina de lei a partir das 11 da noite. E você que tá ligado aqui na BH também sempre tá ligado com a gente querendo as melhores promoções, não é mesmo? 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Eu sou o Will, a gente se encontra amanhã no Sextou da BH, às 8 da noite. Tchau!
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3: Zé Neto e Cristiano são uma das duplas sertanejas mais amadas e influentes do Brasil. Eles se conheceram ainda crianças em São José do Rio Preto, São Paulo, e decidiram seguir juntos na música em 2011. Zé Neto, nascido 9 de fevereiro de 1990, e Cristiano, 10 de agosto de 1988, cresceram ouvindo clássicos do sertanejo e trouxeram essa paixão para suas composições e performances. O primeiro grande salto aconteceu com o hit Seu Polícia, que colocou a dupla nas rádios de todo o país. Depois vieram sucessos que marcaram o sertanejo atual, como Largado às Traças, Notificação Preferida, Bebi Minha Bicicleta e S de Saudade. A dupla já acumulou bilhões de visualizações no YouTube e dezenas de milhões de streamings nas plataformas digitais, além de prêmios importantes como o Prêmio Multishow de Música Brasileira e indicações ao Grammy Latino. Em 2024, Zé Neto e Cristiano fizeram uma pausa de 90 dias na carreira para o tratamento de depressão e síndrome do pânico de Zé Neto. A dupla retornou aos palcos no fim do mesmo ano, reduzindo drasticamente a agenda de shows para cerca de 12 por mês, visando saúde mental e equilíbrio familiar em 2025. Os artistas também têm uma festa própria, Intenso, um evento com mais de 3 horas de show e muito modão, além, é claro, dos hits da dupla.
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5: Pedro Sampaio. Você com certeza já ouviu esse nome por aí, né? Pedro do Espírito Santo Sampaio, mais conhecido como Pedro Sampaio, nasceu em 21 de dezembro de 1997 no Rio de Janeiro. Aos 28 anos, ele é um dos artistas mais influentes da nova geração do pop e do funk brasileiro. Desde cedo, a música chamou sua atenção. Ainda adolescente, ele começou a tocar percussão e a experimentar sons, até ser descoberto tocando como DJ em festas no Rio. A carreira profissional começou a ganhar forma em 2018, quando assinou com a Warner Music. Seu primeiro grande hit foi Sentadão, que virou febre nas rádios e nas plataformas digitais. Pedro é conhecido por misturar funk, pop, eletrônico e elementos de outros ritmos. Entre os maiores sucessos estão Atenção com Luísa Sonza, No Chão Novinha com Anitta, Escada do Prédio com Marina Sena e Poc Poc. São milhões de ouvintes mensais no Spotify e presença forte nas redes sociais. Pedro também

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0: 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A dupla Felipe e Rodrigo nasceu da união de dois compositores talentosos, que antes mesmo de subir aos palcos, já tinham músicas gravadas por grandes artistas do gênero. Briga Feia e Arranhão, de Henrique Juliano, Erro Gostoso, de Simone Mendes, Ficha Limpa, de Gustavo Lima e Molhando o Volante, de Jorge Mateus, são alguns dos sucessos que a dupla assina como compositores. A virada aconteceu quando decidiram apostar na própria voz e levar para o público canções que misturam romantismo, sofrência e uma pegada bem atual. O grande estouro veio com a música Gosta de Rua, que rapidamente caiu no gosto do público, viralizou nas plataformas digitais e colocou a dupla entre as mais ouvidas do país. Depois disso, Felipe e Rodrigo emplacaram outros sucessos como Média Boa e Beijando Boca, reforçando a identidade musical e conquistando fãs de diferentes gerações. Hoje, Felipe e Rodrigo somam mais de 300 milhões de streams nas plataformas digitais, figuram entre os destaques do sertanejo nas paradas musicais e já foram indicados a premiações importantes do cenário nacional.
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2: Guilherme Antônio Artioli e Haroldo Bevenuto Machado Artioli são a dupla Guilherme e Benuto. Os irmãos nasceram em Campinas, interior de São Paulo, e cresceram numa casa cheia de música. Gui começou a tocar sanfona aos 9 anos e Benuto, formado em música erudita, apaixonou-se pelo violino aos 11. Antes de seguir como dupla, os dois fizeram parte do trio sertanejo Vila Bagage por mais de 10 anos, participando de CDs, DVDs e clipes autorais. Em 2019, assinaram com a Sony Music e lançaram o álbum Amando, Bebendo e Sofrendo, colocando seus primeiros sucessos no mapa sertanejo. Desde então, emplacaram hits que viralizaram nas rádios e plataformas. Entre os maiores estão Pulei na Piscina, Sigilo, Declaração pro Bar e Haja Colírio. Este último com participação de Hugo e Guilherme e presença constante nas playlists mais importantes do segmento. Hoje, a dupla soma mais de 14 milhões de ouvintes mensais no Spotify Brasil, ocupando posições altas nos rankings do sertanejo nacional. Em 7 anos de dupla, eles se apresentaram em 4 edições da Festa do Peão de Barretos. Guilherme e Benuto também são compositores respeitados e já escreveram músicas para grandes nomes do sertanejo como Jorge Mateus e o hit Pergunta Boba e Mateus e Cauã em Abelha Sem Mel.
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2: Ei, boa noite.
0: Danilo e Davi formam uma das duplas mais promissoras do sertanejo atual. Eles se uniram por amor à música no fim de 2020 e em poucos anos ganharam espaço no Brasil inteiro. Danilo, natural de Paracatu, Minas Gerais, já era compositor de sucessos como Eu Sei de Cor, de Marília Mendonça e 10% de Maiara e Maraíza. Davi é de Santo André, São Paulo, começou na música no coral da igreja e se destacou escrevendo hits gravados por outros artistas. Uma curiosidade é que ele é sobrinho de Marcos, da dupla com Belucci, e foi apadrinhado pelo tio que sempre o incentivou. O som da dupla mistura sertanejo moderno com letras que falam de amor, festa e vida real. Entre os hits que conquistaram o público estão Apaga, Apaga, Apaga, Tive que Bater Palma e Fumo da Noite. Músicas que tocaram forte nas rádios e viralizaram nas redes. Eles somam centenas de milhões de reproduções em streaming e mais de 800 milhões de views no YouTube, mostrando que a dupla já virou referência no cenário sertanejo. A dupla sertaneja venceu o prêmio de revelação do ano no Prêmio Multishow de Música Brasileira em 2025 por voto popular.
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3: Alô, essa, só pra contrariar. Essa marcou gerações. Quem sabe solta a voz, canta com a gente assim, ó.

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3: Ana Flávia Castela, mais conhecida como Ana Castela, é hoje um dos maiores fenômenos da música brasileira. Natural do Mato Grosso do Sul, a cantora começou a ganhar visibilidade ainda jovem nas redes sociais, mostrando carisma, identidade e uma forte ligação com o universo do agronejo. O grande estouro veio em 2022, com Pipoco, parceria com DJ Cris Nubit e Melody, que virou hit nacional, dominou as plataformas digitais e colocou Ana Castela no topo das paradas. Na sequência, vieram sucessos como Boiadeira, Nosso Quadro, Roça em Mim e Solteiro Forçado. Hoje, Ana Castela acumula bilhões de streams, lidera rankings nas plataformas digitais e coleciona prêmios importantes, incluindo troféus no Prêmio Multishow e no Melhores do Ano. Com projetos audiovisuais de grande alcance, feats com artistas como Luan Santana, Simone Mendes e Gustavo Mioto, além de turnês lotadas pelo Brasil, a boiadeira vive o auge da carreira e segue como um dos nomes mais fortes e influentes da música nacional.
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0: Cleiton e Romário são um dos destaques do sertanejo atual e vem conquistando espaço com um repertório que mistura romantismo, sofrência e letras fáceis de se identificar. A dupla surgiu no Distrito Federal, onde começou a carreira se apresentando em bares e eventos locais, até chamar a atenção do público nas plataformas digitais. O reconhecimento nacional veio com músicas que rapidamente viralizaram, como Morena, Água nos Olhos e Namorando ou Não, e caíram no gosto do público. A dupla aposta em projetos audiovisuais e performam bem nas plataformas. Entre eles, Cleiton e Romário, ao vivo no Mineirão, ao vivo em Brasília e no churrasco.
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1: 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Vou falar pra ela agora. Agora.

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0: Tiago André Barbosa, conhecido como Tiaguinho, nasceu em 11 de março de 1983 em Presidente Prudente, interior de São Paulo. O cantor tem 42 anos e é uma das maiores vozes do pagode e do samba do Brasil. A música entrou cedo na vida dele. Aos 12 anos, Tiaguinho já compunha. Aos 15, fundou seu primeiro grupo de samba. A grande virada aconteceu em 2002, quando participou do programa Fama, na TV Globo. No ano seguinte, assumiu o vocal do Exalta Samba, um dos grupos mais importantes do gênero. Após quase uma década na banda, Tiaguinho seguiu carreira solo em 2012. O álbum Ousadia e Alegria marcou esse novo momento e abriu caminho para uma sequência de sucessos. Entre eles, Ainda Bem, Sou Cara Pra Você, Deixa Tudo Como Tá e Pé na Areia. Misturando pagode, samba, R&B e pop, ele conquistou públicos de todas as idades. Nas redes sociais, soma quase 10 milhões de seguidores e milhões de ouvintes mensais nas plataformas de streaming. Tiaguinho também é empresário e idealizador do Tardezinha, projeto que virou um fenômeno mundial. Na vida pessoal, vive um momento especial. O cantor é pai do Bento, fruto do relacionamento com Carol Peixinho.
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3: Panda, nome artístico de Jonathan Anjos, é um dos fenômenos mais rápidos do sertanejo na atualidade. O cantor nasceu em São Paulo, mas vive em Goiânia e passou anos tentando a sorte na música antes de estourar de vez no cenário. A virada da carreira aconteceu com o projeto Panda Sem Moderação, especialmente com o sucesso Baqueado, gravado com a dupla Ícaro e Gilmar, que viralizou nas plataformas e acumulou dezenas de milhões de streamings e colocou o nome de Panda entre os mais ouvidos do Brasil. Desde então, Panda se firmou no sertanejo romântico e emotivo com faixas como Eu Te Seguro e participações marcantes ao lado de artistas como Lu e Rayane, Humberto e Ronaldo e Borges e Dedéu. Além de projetos coletivos como Cê Tá Doido, que o colocaram ao lado com grandes nomes do gênero. Hoje, com mais de 75 milhões de streams mensais, dezenas de faixas entre as mais ouvidas do país e presença constante no top 200 do Spotify Brasil, incluindo Baqueado entre os mais escutados, Panda seguem em forte ascensão, lotando shows por todo

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0: sexta-feira, 24 de julho. Ana Júlia, bom dia!
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0: Receita abre consulta ao terceiro lote de restituição do imposto de renda. Virada Cultural de BH recebe mais de 900 inscrições de artistas. Palmeiras tem 52% de chance de título no Brasileirão.
1: Bora pra cima da sexta-feira, a partir de agora estamos no ar online, roteando aqui no Giro BH, primeira edição. Já manda seu áudio pra gente aqui, ó, contando o que você tá fazendo nessa sexta-feira. Manda as informações do trânsito e o seu alô no 319-9236-0714, Ana Júlia.
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0: Bora.
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0: Você tá ligado aqui na BH FM, Giro BH, primeira edição. 5h24, bom dia.
1: A Receita Federal libera hoje, às 9 da manhã, a consulta ao terceiro lote de restituição do imposto de renda. Rafa, serão pagos mais de 4 bilhões de reais a mais de 2 milhões de contribuintes. Os valores serão depositados no dia 31 de julho, mas é hoje que você fica sabendo se você vai receber ou não.
0: Entendi.
1: Tá? Do total dessas restituições do lote atual, a maior parte são para contribuintes que utilizaram a declaração pré-preenchida e o recebimento via Pix. Na sequência, serão pagas a contribuintes enquadrados em diferentes critérios de prioridade. Ainda tem mais um lote para sair, tá? Então, se você não tiver nesse, pode ser que venha no próximo, que tá previsto pro dia 28 de agosto. Tomara que eu venha nesse, Rafa.
0: O senhor não saiu ainda, não?
1: Até hoje, mas eu também demorei para mandar, né?
0: Ué, mas eu também. Vai que sai mais, sai pra mim de novo.
1: Uai, eu, hein?
0: Mais uma parcela. Tem isso não, viu, gente?
1: 5h25, aí é só no seu sonho.
0: Quem já recebeu, já recebeu.
1: É parcela única.
0: É só no sonho mesmo. 5h25, bora aqui, ó. WhatsApp da BH, você manda seu áudio, manda seu sextor aqui. 31992360714. Você manda aqui no WhatsApp da BH pra cadastrar, pra ganhar prêmio. É no site ou no app, né, Ana Júlia?
1: Exatamente, bhfm.com.br ou baixe o app da BH. E tem áudio nesse WhatsApp, hein, Rafa?
0: E que é isso, hein? O povo pulou, foi cedo dessa cama hoje, Ana Júlia.
1: Sextou, né, bebê? Sextou.
0: Bora ouvir?
1: Bora.
0: Oi, BH, bom dia.
2: Sextou, né?
0: Oba!
2: Ontem já foi mais duas criptonitas.
0: Ah, velho.
2: Aquela água que o passarinho bebe. E hoje tem mais.
0: Oh!
2: BH FM é tudo nosso. Ótima sexta-feira pra todo mundo aí. E do Volante Grande junto. Vamos que vamos.
0: Vambora, Ronaldo. Vambora, valeu. Ronaldo. 5h26.
3: Bom dia, Rafinha, bom dia, Ana Júlia, bom dia a todos os ouvintes da BH FM, os melhores do mundo. Aqui é Donizete do Volante Grande, tá com saudade de vocês, tava meio sumido, mas agora eu tô de volta, tô na área. Tudo bom?
0: Sexto,
3: um abraço, fiquem com Deus, tudo de bom.
0: Com Deus também, meu garoto. 5h26, bora aqui, ó.
4: Bom dia, Rafinha. Bom dia, Ana Júlia.
0: Bom dia.
4: Aqui é o Saraiva, motorista de aplicativo.
0: E aí?
4: Sextou, né, pai? Vamos que vamos, né?
0: Boa.
4: Vamos com Deus na frente. É isso aí, um abraço pra todos.
0: Você também, vambora. Davi Quaresma com Gabi na BH. 5h27.

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2: Essa aqui tem que estar preparado pra sofrer, hein? Quem sabe, solta a voz, canta pra gente assim, ó.

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0: 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Todo mundo se encontra aqui, BH 5:44. Vamos rompendo pra cima dessa sexta-feira.
1: A seleção artística da 11ª Virada Cultural aqui de BH, Rafa, recebeu 927 propostas para compor a programação deste ano.
0: Olha aí.
1: Encerradas as inscrições, agora começa a etapa de avaliação dos projetos, que é feito por uma comissão formada por representantes da sociedade civil e também do poder público. O resultado já rola na próxima terça-feira, dia 28, no Diário Oficial do município. A virada cultural acontece nos dias 29 e 30 de agosto e vai ter uma programação inteirinha, 24 horas de muita arte aqui em BH. Rafa,
0: muita arte
1: e 45.
0: E muitos artistas, né?
1: E muitos artistas locais.
0: Isso
1: que
0: é maravilhoso.
1: Acho que a gente quer ver, né?
0: Com certeza. Viva a arte local também,
1: total,
0: né, Ana Ju?
1: Rafa.
0: 5:46. Já vamos pra previsão do tempo?
1: Vambora!
0: Deixa eu
1: abrir aqui.
0: Abre aí pra ver. Eu acho que... Vem não, hein?
1: Ele não chegou ainda não, hein? Mas ele vem.
0: Vem?
1: O sol vem aí porque hoje é dia de céu claro, Rafa. Famoso céu de brigadeiro.
0: Céu claro, mas é
1: céu claro. Mas só pra começar o dia, tá? Ao longo aí das horas... As nuvens vão chegando e o céu fica parcialmente nublado. Temperaturas variando, 16 graus de mínima a 28 de máxima. Calorão, viu?
0: Sei.
1: Vai esquentar, hein?
0: Oxi.
1: Não chove hoje.
0: É.
1: Diz a Defesa Civil, tá? Se chover, não fui eu que...
0: Entendi.
1: Que previsão.
0: Certo.
1: Umidade relativa do ar subindo um pouquinho, na casa dos 30% hoje.
0: É.
1: Já eu conto como é que fica o fim de semana, hein? Não sai daí, não. 5:47.
0: Já começou a esquentar, viu?
1: Também tô achando, Rafa.
0: Já chamei um café pro peito.
1: Ah, mas aí não tem jeito. Já que saiu um cafezinho novo pra nós.
0: Daqui a pouquinho, da melhor qualidade.
1: Tô esperando.
0: Vou lá buscar pra você.
1: Eba!
0: Fica com a gente aqui.
1: Isso.
0: Não sai daí, não.
1: Eu não tô aqui. Pode ficar tranquilo que eu tô aqui, tá?
0: Ah, da Júlia.
1: Até ali, por volta das 2 horas, eu tô aqui.
0: Então tá bom.
1: Gadinha.
0: Vamos que vamos aqui, ó. Tô obrigado pela sua companhia.
1: Imagina.
0: Você e o melhor ouvinte do mundo que tá com a gente nessa manhã.
1: E chega junto no WhatsApp da BH. Manda seu áudio 319-9236-0714.
0: Menina, a turma tá chegando e todo mundo pulando cedo nessa sexta-feira, hein?
1: Sextou.
0: Oi, BH.
2: Bom dia, Ana Júlia Goulart. Bom dia, Rafinha, Erivelto, Itaúna.
0: Opa!
2: Sextou com S de sozinho nunca, sempre ouvindo a BHFM. Rádio BHFM com Rafinha, Ana Júlia Goulart. Não dá pra ficar só, sempre muito bem acompanhado. Ótimo fim de semana, com Deus, tchau.
0: Olha aí, e sua voz é muito bonita, viu, Olivia?
1: É mesmo, Erivelto. Você já pensou em trabalhar em rádio?
0: Uma voz muito boa de se ouvir.
1: Muito.
0: Obrigado por compartilhar a sua energia e com essa voz bonita aqui de manhã com a gente. Você faz parte do show, meu garoto. 5:48. Bora aqui, tem mais áudio. Edmar chegou aqui.
1: Vamos ouvir.
0: Fala, garoto.
3: Bom dia, Rafinha. Bom dia, Nadir Goulart.
1: Opa.
3: Que é Edmar de Vespasiano. Vambora, né? Bora pra cima. Sextou, fala, né? Partiu. Trampo. Ralar mais um dia. Vencer esse leão, hein?
0: Boa.
3: Hoje eu fui atrás do leão e já achei ele, hein? Então, bora pra cima.
0: Boa.
3: Bora, Danilo. Bora, irmão.
0: Aí, ó. Já achou você também, viu, Danilo? Onde é que você tá agora, Danilo? Fala, Danilo.
4: Bom dia, BHFM. Bom dia, Rafinha. Bom dia, Ana Júlia.
1: Bom dia.
4: Aqui é Danilo de Lagoa Santa. Sextou, né? Bora pra cima. Deus abençoe o dia de todos.
1: Amém.
4: Vamos que vamos. É, Ana Júlia, furoso deu um tempo, hein?
1: Foi, menino.
4: Hoje tá mais agradável.
1: Aham.
4: Hoje sim, tá bacana. Bora, Edmar, parceiro. Bora pra cima.
0: Vambora, Edmar. Vambora, Danilo. 5:40 é nóis.

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1: Campeonato Brasileiro 2026 chegou à metade com o fim da 19ª rodada. Agora falta apenas um jogo, Rafa, que é Flamengo e Mirassol, que ainda não tem data para acontecer, um jogo que tá atrasado. Mas nada tira o título simbólico do primeiro turno do Palmeiras.
2: Uhum.
1: Com um aproveitamento de 77% e 44 pontos, 7 à frente do Flamengo, que pode diminuir a diferença se vencer, mas ainda é uma diferença boa, não, né? De acordo com o Gato Mestre, que é o portal de estatísticas do Globo Esporte, a equipe é a grande favorita para vencer a edição de 2026, com 52,17% de chance de título. E ele ainda fez, o Palmeiras ainda fez, o melhor primeiro turno da história. O atual campeão é o Flamengo, que também segue na disputa, viu? Vamos acompanhar aí, porque a gente sabe que futebol não é só estatística.
2: Futebol é jogado.
1: 5h55.
2: Bora pro jogo, né, Ju?
1: Vamos embora.
2: Aqui no WhatsApp da BH, a turma já entrou em campo. E é dia de cedo, hein? E aqui joga todo mundo junto, tá?
1: Joga.
2: Um tá cruzando, o outro lá na área cabeceando. E aqui nós vamos, 5h55. Oi, BH, bom dia. Conta aí, onde é que você tá agora ouvindo a gente, hein?
3: Bom dia, BHFM. Bom dia, Rafinha. Bom dia, Ana Júlia.
2: Bom dia.
3: Hoje é sexta-feira e caiu no meu aniversário. Não, quem não. É isso aqui, quem fala é o Maico de Santa Luzia.
2: Ô, rapaz.
3: E eu, pagar serviço mais cedo hoje, dar aquelas fugidinhas, pra tomar aquela cervejinha e dar um rolê com os amigos, porque hoje... Eu tô fazendo a idade de Cristo, 33 anos, oh. Coisa boa. Tô indo trabalhar, mas vou sair fugindo hoje. BHFM, meu, é o rádio do Brasil.
2: Valeu, meu garoto. Parabéns pra você aí, viu? Onde é que vai comemorando? Ah, ele falou, não.
1: Uai, ele tem que mandar um convite pra nós.
2: Uai, aqui. Você vai comemorar, vai. Opa, sair fugindo, chega. Assim. E você não avisa pra nós não, hein, garotão? 33, hein?
1: Deus tá de abençoa. Boa.
2: Deus abençoe, parabéns, aí,
1: parabéns pra você, viu?
2: Se for fácil de chegar, quem sabe? Mais um áudio aqui, ó.
4: Bom dia, Rapinha, bom dia, Naju. Sextou daquele modelo. Gustavão da Van, na voz que te contagia, hein? Vamos com tudo. Gustavão do Uber também. Vamos rodar, né? Férias, não pode ficar parado.
2: Valeu,
4: Deus abençoe o dia de cada um. Bora!
2: Bora! 5h57. Rapaz, a turma chegou junto mesmo, hein?
1: Chegou, Rafa.
2: Bora aqui, ó.
5: Fala, BH! Sextou, sextou! É o Vitor aqui de Ribeirão das Neves.
2: Manda
5: um abraço pra toda a galera da Família Digital, maior empresa de marketing aqui da cidade, marketing publicidade. Um abraço pra todo mundo aí na BH, Rafinha, Ana, Júlia. Tamo junto, ótima sexta-feira pra todo mundo aí, BH. Bora trabalhar, hoje o dia começou cedo. Vambora, vambora!
2: Valeu, meu garoto. Bom dia, bom trabalho aí. 5h57. Bom dia, BH.

0: Fala comigo, bebê. A homem aí, ó. Gustavo Lima aqui na sua BHFM. Bora dar prêmio pro melhor ouvinte do mundo, Ana Júlia.
1: Vambora, Rafa. Essa é a melhor hora desse programa, porque a gente presenteia a nossa audiência. E sabe quem levou um kit Frison, Tutano e um copo exclusivo da BH?
0: Quem levou?
1: Foi o Danley, que é de Nova Contagem, em Contagem. Final do telefone dele é o 48, Danley. Dá um pulinho aqui na BH pra pegar seu prêmio, viu? De segunda a sexta-feira, de 10 da manhã ao meio-dia e de 1 às 5 da tarde. A BH fica na Raja Gabalha 3502, quarto andar, no Estoril. Você vem ali por volta das 10 da manhã pra você tomar um cafezinho com a gente, né, Rafa?
0: Ah, vem sim. Vai ser um prazer. É de 10 a meio-dia e de 1 às 5 da tarde.
1: Isso.
0: Mas se você quiser vir 10...
1: Vem daí, bobo.
0: É hoje.
1: Que aí nós encontramos.
0: É. Vai ser um prazer, mas a gente adora receber os ouvintes aqui mesmo, é verdade.
1: A gente ama receber vocês.
0: Pode chegar, pode chegar. Daqui a pouquinho tem mais prêmios aqui, ó. 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
1: Daqui a pouquinho vão falar de Mega Sena, de Arraial de Belô, de Galo e de Cruzeiro, Rafa. É já já, hein? Não sai daí, não.
0: E daqui a pouquinho também a gente vai mandar um alô pra quem tá seguindo a gente.
1: É
0: no
1: verdade.
0: Nosso Instagram, Ana Júlia.
1: Chega junto aqui nas nossas redes sociais, @AnaJuliaGoulart, @RafinhaNoar e @RádioBHFM. Lembrando que no Insta da BH tem promoções exclusivas e tem vídeos e bastidores do que rola aqui nos estúdios da melhor rádio do mundo.
0: Bora? Da melhor rádio do mundo.
1: É ela, Rafa.
0: Tem outra não.
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12: Já estamos de volta ao vivo nessa manhã de sexta-feira aqui na sua BH. Agora são 6:08. Daqui a pouquinho tem mais áudios aqui no WhatsApp da BH. Já manda aí, onde é que você está agora ouvindo a gente? 31992360.

0: Moda ajeitada, hein? Ei, Zé Neto e Cristiano, aqui na BHFM. 6h17, sextou. Bora pra cima dessa sexta-feira.
1: Bora falar de Mega Sena, Rafa. Acumulou de novo.
0: Ô, gente.
1: 70 milhões de reais. Olha os números bonitos sorteados. 5, 7, 17, 51... 56 e 59.
0: Ô, gente.
1: Um zoom fácil, Rafa.
0: Mas fizeram, né? O universo conspirou pra que esses números aí. Três números na
1: mesma início, dezena.
0: Na tabela e três pro final.
1: Isso. Que beleza, hein?
0: É, assim eu nunca julguei, não, tá?
1: Também não, é uma ideia, hein?
0: Pegou aí, né, Ana Júlia?
1: Vou te mandar um zoom bonito aí nessa toalha.
0: Pois é. Vamos jogar pro universo fazendo mais ou menos assim.
1: Porque sábado tem mais. E, 49 apostas. Uh-huh.

0: acertaram 5 números. Ganharam 40 mil, mais ou menos.
1: Olha.
0: E outras mais de 2 mil apostas acertaram 4 números e ganharam mais ou menos uns 1.200 reais. Já me ajuda também.
1: Foi 5, 7, 17?
0: 5, 7, 17.
1: 17 aí, tá vendo?
0: 51, 56 e 59.
1: Tô falando, aí. Os números fáceis de julgar.
0: Ai, ô, Rafa, os números fáceis. 5, 7,
1: 17, 51.
0: 56, 59.
1: Ah, os números conhecidos da turma aí, ó.
0: 6 e 18. Outro número conhecido da turma, ó. 6 e 18. Não vai perder a hora, não, BH.
1: Mas aqui, é engraçado, né, cara? A possibilidade da gente ganhar, né?
0: É muito pequena.
1: É muito pequena.
0: É 1 em 50 milhões, mais ou menos, Rafa.
1: 1 em 50 milhões?
0: Mais ou menos.
1: Mas quem não joga...
0: Aí é zero.
1: Vou puxar um aqui então. Quem não arrisca, não petisca.
0: Isso.
1: É assim?
0: É exatamente assim.
1: Vambora então. 6h19. Aqui no WhatsApp da BH. Você manda seu áudio. 31992360714.
0: 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Pra curtir Palco BHFM com Cristinas, Rafa.
1: Sim, hein?
0: Vai ser demais, essas meninas estão arrasando, acabaram de gravar DVD novo, teve participação de Israel e Rodolfo, são apadrinhadas por Lauana Prado. Nossa. Arrasam. BHFM.com.br ou no nosso app, bora pro show, BH.
1: Você falando desse jeito, eu já queria que esse show fosse final de semana agora já.
0: Dia 15, segura a ansiedade, vai ser bom demais.
1: E até lá a gente vai sortear um cantão de ingressos aqui.
0: Isso, e o Palco BHFM, né, Rafa, acho que vale falar, é um evento com a cara da BH, então se você ama essa rádio, você vai amar o Palco BHFM.
1: Você ama essa rádio, né, Ju?
0: Você tem alguma dúvida, Rafa?
1: Nenhuma.
0: Ah, me preocupei agora.
1: Bora aqui ouvir a turma.
0: Vambora.
1: Bom dia.
2: Bom dia, bom dia, galera da BHFM.
0: Oi.
2: Aqui é a Marcélia de Marilândia, Espírito Santo.
1: Opa.
2: Sextou, um ótimo final de semana pra vocês.
0: Pra nós.
1: Pra você também. Muito obrigado. Ih, rapaz. Onde é que você tá agora ouvindo a gente, hein? Mais um áudio aqui, Ana Júlia.
0: Vamos ver.
1: Bom dia, BH.
3: Ana Júlia, Rafinha.
0: Oi.
3: Bom dia, você tá doido? Nossa senhora. Eu folguei ontem, né? Eu folguei ontem. Eu não tô com a cabeça cheia de marimbondo, não, né?
1: Hã?
3: Você tá doido? Ia. Bom dia. Eu vou trabalhar daqui a pouco.
1: Não.
3: Meu Deus do céu. Tô indo. É, Bernardo aqui do Dourado novamente, com a cabeça cheia de marimbona, pra te enganar, não.
0: Você
3: tá doido? Fui.
0: É, Rafa.
1: Sinceridade é tudo, né, papai? Vambora.
4: Bom dia, Rafinha, Ana Júlia, sua lindeza.
0: Oi.
4: Que é o Beto do Volante Grande, meu parceiro João Vitor. É, Rafinha, Ana Júlia, sextou.
1: Hã?
4: E nós tá como?
1: Hã?
4: Bate seu Zé, né? Criptonita na veia. Tchau, amiga!
1: E a localização, Betão? Nada, hein, pai?

0: Ué, vai deixar tocar? Vai atender, não? Que isso, Ana Júlia?
1: Só se amar.
0: Ah.
1: Entendeu o esquema?
0: Entendi. Mas não... Na sexta-feira, se o telefone tocar, você não vai atender?
1: Ah, hoje é dia de atender. Ah, qualquer ligação, meu Deus!
0: Ferrugem com a música nova aqui na BHFM, né?
1: É isso chama? Mesmo. Amar ou odiar?
0: Se o telefone tocar.
1: Deixa tocar. Ô, Ferrugem, que é bom, Rafa. Aproveitando esse climinha gostoso, vamos falar de Arraial de Belô, porque o fim de semana, gente, vai ser animado demais aqui em BH. Quase acabando essa época gostosa de festa junina e a gente vai se despedir em grande estilo com o Arraial de Belô. Programação intensa, Rafa, de culinária. A gente já falou aqui dos pratos que ganharam concurso e vão estar disponíveis por lá. Muita música boa, quadrilha. Hoje tem chama-chuva.
0: Hoje tá bom, tem chama-chuva?
1: Pra você? Uhum.
0: Maravilhosos.
1: Amanhã tem mumuzinho e no domingo... Tem Felipe Araújo.
0: Nossa, aí sim.
1: Programação completa no portal belohorizonte.com.br. 6h32.
0: E o melhor ouvinte do mundo chega junto com a gente. Mas antes, a previsão do tempo, Ana Júlia Goulart.
1: Falei de uma frente fria que tava chegando por aí, mas eu não sei se vai ter chuva não, tá, Rafa? Por enquanto, o que vai ter é um pouco mais de frio. Hoje já tá esse calorzinho, termômetros variando de 16 graus a 27 graus. E amanhã a gente mantém esse tempinho um pouco mais quente, sem previsão de chuva, apesar do céu com mais nuvens. E aí no domingo, gente, já cai. A mínima volta para casa dos 14 graus e a máxima fica ali na casa dos 25. Muita nebulosidade no domingo. Quem sabe na segunda-feira a gente acorde com uma chuvinha.
0: Olha aí.
1: 6h33.
0: Vai dar um refresco.
1: Pois é, melhorar esse tempo seco, né?
0: Vambora, 6h33 aqui no WhatsApp da BH. A turma tá chegando, hein? Sextou, hein? O morreu pulou mais cedo na animação, que é isso, né, Ju?
2: Sexta-feira.
0: É a sexta-feira, ela chegou. E o melhor ouvinte do mundo junto com a gente aqui. Você manda seu áudio, 319-9236-0714. O Kenin já tá no garimpo, hein?
1: Vamos ouvir.
0: Fala, meu garoto.
3: Bom dia, bom dia, bom dia pra todo mundo de A a Z. Bom dia, Rafinha. Bom dia, Ana Júlia. Como é que vocês estão? Vocês estão bom?
1: Bom.
3: Ó, nós aqui, ó. Querido Uber na voz. Ah, sextou. Demorou, mas chegou.
1: Uh-huh. Aí.
3: E hoje, tudo no script. Pagode, cerveja. E vambora pra cima, que pra baixo é contra a mão.
0: Que isso, babai.
3: Um beijo pra todos. Vambora que eu tô igual manga com leite. Dois pra fazer um mal.
1: Ai, quem nem sabe que a gente fica usando essa expressão dele por aqui, Rafa.
0: Pois é, a gente fica falando essa expressão.
1: Hoje eu tô igual manga com leite. Doida pra fazer o mal.
0: Papai, você manda endereço pra nós aí. Onde é que tem cerveja? Onde é que tem o pagode?
1: Nós queremos saber.
0: Vou fácil de chegar. Daqui a pouquinho tem Alô BH a partir de 7 da manhã.
1: Uhum.
0: As previsões aqui pro seu signo. Tem os conselhos da Caiete. Tem o tema de hoje, hein? Você já sabe qual que é o tema de hoje?
1: Eu já sei, já eu conto pra vocês.
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1: Oi, BH, bom dia. Agora são 6:36.
2: Opa! Bom dia, minha BH! 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
5: Oi, BH, já estamos de volta, 6h39, ó, fica ligado aí, daqui a pouquinho, a partir de 7 da manhã, tem Alô, BH.
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1: Vamos! 6h45, você tá ligado aqui, ó, na BHFM, Giro BH, primeira edição até às 7 da manhã. Vamos aqui pro WhatsApp da BH, Ana Júlia Goulart.
2: Vamos, Rafa!
1: Essa turma tá chegando, hein? 31992360714. Onde é que você tá agora? Ligado com a gente no sonzão da BHFM, hein? Conta tudo aqui. Bora dar esse giro com a gente.
3: Bom dia, Maju. Bom dia, Rafinha. É a Camila do Barreiro.
2: Oi.
3: Ó, hoje tá quentinho. Clima de sexta. Deixa um alô aí pro Danilo aí, ó. Danilo Freiboi mais. A cerveja hoje é tua.
2: Ó. Oh.
1: Aí.
3: Um abraço.
1: Já mandou o recado, hein?
2: É isso, hein?
1: Cerveja hoje é tua, hein, papai? 6h46. Mais áudio aqui. Rafael Costa é o nome dele.
4: Bom dia, Rafinha. Melhor locutor do mundo.
1: Oi.
4: Bom dia, Ana Júlia.
1: Imagina.
4: Ana Júlia. Gente boa demais.
1: Ela é. Conta.
4: Oi, Ana Júlia.
2: Oi.
4: Rafael de Contagem. Manda um alô aí pros meus colegas aí, o Rafael, Ramon, a galera lá, o Carlos, o Ziel.
1: Aí, ó.
4: Os caras ficam me cobrando aqui. E uma ótima sexta-feira pra todos. E BHFM, sempre a melhor. Valeu.
1: Muito obrigado,
2: muito
1: meu xará.
2: Muito obrigado e um beijo pra todo mundo aí. Vocês são os melhores ouvintes do mundo.
1: Muito obrigado por escolher a BHFM, viu? 6h47. Tem mais áudio aqui da turma. Ana Júlia do céu.
2: Vamos
1: sexta-feira
2: ouvir.
1: É assim. A turma tá aqui, tá hoje, hein? Sexta-feira promete, hein?
5: Bom dia, Rafinha, Ana Júlia.
2: Oi,
5: que lindo do bairro Lindéia. Lindéia Barreirão.
2: Tudo nosso.
5: Eu tô indo pro trabalho agora. Trabalho aqui no bairro das Indústrias, pertinho. O trânsito tá bom. Não sei se é por causa do horário, mas ainda tá bom. Bom dia pra vocês e sextou.
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1: Ludmilla com a Mari Fernandes na sua BH FM 6h53.
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3: E vamos falar do Galo, Rafa, que pode contar com novidades para enfrentar o Palmeiras no domingo, 7:30 da noite em São Paulo, viu? Pela primeira rodada do retorno do Campeonato Brasileiro. Tô falando do lateral Preciado, do meia Gustavo Scarpa e também do atacante Alan Minda, que vivem aí a expectativa de viajar com o grupo para esse jogo. A dupla equatoriana se reapresentou mais tarde que o restante por causa da Copa do Mundo, né? Eles já fizeram alguns trabalhos individuais na semana passada e agora podem disputar o jogo. Já Scarpa foi liberado do departamento médico há uma semana, que estava se recuperando de uma artroscopia no joelho, mas não joga desde 20 de maio, hein, gente? Então vamos ter que ver aí se vai ter condicionamento físico para ajudar o Galo nessa partida tão importante. Rafa, pra gente falar de Cruzeiro, o atacante Gabriel Peck se pronunciou depois da grave lesão na perna esquerda, viu? Ele fez um post nas redes sociais agradecendo o apoio da torcida, falou que tá muito feliz de defender a camisa do Cruzeiro e que agora aguarda pra saber quanto tempo de recuperação. 6h54.
1: Bora aqui pro WhatsApp da BH.
3: Vambora.
1: Onde é que você tá agora ouvindo a gente? Tá em BH? Tá no interior de Minas? Tá ouvindo a gente em outro país? Fora do Brasil também, a turma chega junto. Pra matar a saudade, né?
3: Claro!
1: Pode baixar o app da BH pra você ouvir. Ou pode ouvir em bhfm.com.br. Ou pode ouvir também na Alexa. É só pedir. Alexa, tocar BH FM. Não tem desculpa pra você não ouvir a gente, tá? Não vem não, hein? 6h55. Muitos áudios chegando aqui no WhatsApp da BH. Bora ouvir, ó.
4: Bom dia, BHFM. Bom dia, Rafinha. Bom dia, Ana Júlia.
3: Bom dia.
4: Hoje é sexta-feira e caiu no meu aniversário.
3: Olha.
4: Aqui quem fala é o Maico de Santa Luzia.
1: Ô, garoto.
4: Yo, largar serviço mais cedo hoje, dar aquela fugidinha.
3: Boa.
4: Pra tomar aquela cervejinha e dar um rolê com os amigos, porque hoje eu tô fazendo a idade de Cristo, 33 anos, oh, coisa boa, tô indo trabalhar, mas vou sair fugindo hoje. BHFM, né, meu rádio do Brasil.
1: Valeu, garoto.
3: Parabéns. Beijo, feliz aniversário.
1: Felicidades aí pra você, meu garoto. 6h55. Mais áudio aqui, ó. Bom dia.
5: Bom dia, bom dia, bom dia, Rafinha, bom dia, Ana Júlia.
1: Bom dia.
5: Bom dia, povo querido da BHFM, a melhor rádio do mundo. Bora pro lado de cá. Estamos aqui nessa correria doida, louco pra acabar o dia, porque sextou. Hoje é dia, hein? Bora pegar a estrada, que amanhã temos que estar lá em São Paulo pra domingo assistir Atlético e Palmeiras.
3: Olha.
5: Ei, meu galão, vai fazer ele pra São Paulo passar raiva, mas vambora. A gente gosta de passar raiva, a gente ama passar raiva. É por isso que a gente ama esse galão. Partiu São Paulo? Bora, Rafinha, bora na Júlia pra São Paulo, meu galão. Partiu? Um abraço aí, galera, Deus abençoe.
1: Deus abençoe, boa viagem. Eu conheço.

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1: Mega Sena acumula e prêmio chega a 70 milhões. Arraial de Belo agita o fim de semana aqui em BH. Trio vive expectativa de reforçar o Galo e Gabriel Peck fala sobre lesão.
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0: Agora, pra você que se cadastrou aqui no site, no app da BHFM, hora de dar o seu prêmio, né, Ana Júlia?
1: Isso mesmo, Rafa. Quem vai curtir palco BHFM com as Cristinas no dia 15 de agosto, 9 da noite, no Praia Buritis, é o Ed Carlos. Final do telefone 73. Ele é do Tirol, aqui em BH. O Tirol é tudo nosso.
0: Tudo nosso.
1: Região do Barreiro ali, Rafa.
0: Alô, Barreirão. Tamo junto. Bom dia pra vocês aí. Cacá já chegou daqui a pouquinho. Alô, BH. E tem mais prêmios também, hein? Já se cadastra agora, porque já você entra ao vivo, comenta o tema de hoje aqui do Alô BH e já ganha seus prêmios. 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
2: Oi, BH, bom dia. Agora são 7:05. Já vai começar o Alô BH, hein?
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0: Vai beijar.
1: Beijar?
0: Vai beijar.
1: Na boca?
0: Nem que seja um beijinho no rosto, na bochecha. Tá. Bom dia, crianças. Tudo bem, meus amores?
1: Tudo bem, Cacá.
2: Cacá, e você?
0: Fizeram a lição direitinho? Vamos tirar 10 hoje?
2: Vamos! E que, Rafa? Qual que é a matéria mesmo?
1: Super Nani. Super Nani.
0: Bom dia pra você do outro lado, lindeza. Sextou, vem com a gente. Eu pergunto, vocês estão bons?
2: Tamo bem, não?
0: Também não tô boa hoje, Brasil. Não tô, não. Ninho. Tamo o quê?

0: como é que foi o B.O.? O rapaz, né, Júlia, conta pra gente essa história, que você
1: foi
0: entendeu melhor.
1: Foi o seguinte, gente, que viralizou na internet, tá todo mundo comentando, inclusive replicando esse teste com os maridos e companheiros, Cacá. Teve uma confraternização na empresa. Um marido, o cara, foi presenteado com um kit de maquiagem de luxo, de uma marca assim, desejo pra todo mundo que ama os produtos.
0: Yves Saint Laurent, uma máquina de maquiagem.
1: Yves Saint Laurent, meu bem, simplesmente.
0: Tá. Um gloss é um rim.
1: Um rímel é dois. Beleza, esse cara ganhou esse kit, ele sem entender muito de maquiagem, uma colega de trabalho dele queria muito esse kit.
0: E ele é casado.
1: Ele casado.
0: Ok.
1: Ele resolveu presentear, dar esse kit pra essa colega de trabalho por educação, segundo ele.
2: No foi calor do momento ali?
1: No calor do momento.
0: A mulher toda emocionada. Ai, queria tanto esse kit.
1: Ai, ai, eu amo essa marca. Ai, meu Deus. Assim,
0: ele acabou dando pra menina ali.
2: Muito bem.
1: Pois quando ele chegou em casa, ele contou pra esposa o que tinha acontecido.
0: De ingenuidade, sem maldade nenhuma no coração.
1: Nenhuma. Respondendo ali aquela pergunta. E aí, como é que foi seu dia?
2: Então...
1: Ganhei um kit de maquiagem resolvida.
2: Ficou tão feliz.
0: Aí, Yves Saint Laurent, cadê? Dei pra minha colega de trabalho. Oi?
1: E aí entra aquele questionamento, né, Cacá? Nem passou pela cabeça dele presentear a esposa?
0: E a esposa, depois que ficou sabendo da história, pediu o divórcio.
1: Pediu o divórcio. Falou, se esse cara não pensou em mim, nem nesse momento...
0: A gente pergunta, na sua casa, ou pra você... Daria esse B.O. ou tá tudo bem? Olha, se Tigrão ganha um kit de maquiagem, pode ser um pequenininho, pode ser o mais simplesinho do Xing Ling aqui, gente. E não levar lá pra casa. Meu amor, tá declarado uma guerra. Liga pra com os vizinhos. Põe os tapa ouvido, gente. Porque, não, o que, que é isso? Ah, mas não quer saber não, eu também faço mais maquiagem.
1: Lógico.
0: Leva pra mim.
2: Entendi.
0: Se eu não quiser, então pode dar, mas eu quero ver primeiro o que, que você ganhou.
1: Isso, isso.
0: Mas aí tem um lado que você levantou e tá discutindo. Que às vezes o homem não tem maldade, né?
1: É, porque assim, igual ele deve ter ficado sensibilizado. Imagina, Cacá, um kit Yves Saint Laurent, gente. Tava avaliado em $5,000.
0: Olha isso.
2: $5,000?
1: É, devia ter produto ali, assim, dinheiro, que é o sonho de toda mulher que ama maquiagem.
0: Dessa mulher, minha voz nem sai.
2: Tá,
0: se fosse você, daria B.O., Ana Júlia? Você,
1: claro,
0: tá ali.
1: Claro, óbvio.
2: É mesmo,
1: lógico, daria muito, B.O.
0: Também, gente.
1: Mas eu acho que por isso, assim, tudo bem ele ser empático ali com a colega de trabalho,
0: não,
1: entender.
0: Não, dá um pão de queijo pra ela no café da tarde, hein?
1: Exato.
0: O que é isso?
1: E fala assim, não, vou levar pra minha esposa. Aí,
2: é
1: um talvez algum item ali não combina com ela, não é do tom da pele dela, sei lá. E aí,
0: mas
1: se ela não
0: tem
1: quiser,
0: que
1: eu trago pra você.
0: É.
1: Eu vou ver com ela.
0: Bem, Ana Júlia gostou do kit, você quer, posso dar
2: entrega? E aí?
0: O que, que eu posso fazer? Ele assim, pode entregar pra ela então. Agora.
1: Tá. Mas não ia falar que pode entregar nada, não.
0: Não.
2: Não?
1: Ah, essa base não é da sua conta, tem problema não. Vou misturar aqui nesse outro aqui. Mas e eu vou chegar no meu tom. É Yves Saint Laurent, Rafa.
2: Tá bom, hein?
0: Você, Rafa.
1: É, e você?
2: Eu penso um pouco diferente.
0: Como assim?
2: Na verdade, eu acho que uma coisa não tem nada a ver com a outra.
0: Não, você ganhou o kit no sorteio.
2: Tudo bem.
1: E aí,
0: você vai me dar de presente, não vai levar?
2: Ué, por que não?
0: Meu Deus, que menino bonito.
2: São amores diferentes. São relações diferentes. Posso falar amores diferentes, não? Nesse caso aqui, sim, né? Mas no caso dele, eu não sei qual que é a situação dele.
1: Aí
2: dele
1: você levantou um ponto.
2: Eu não sei. É, eu não sei.
1: Será que
2: mas
1: tinha?
2: Nesse caso aqui,
0: eu que faço maquiagem todo dia, você me daria de presente?
2: Não, olha, Caete.
0: Olha que fofo.
1: Meu,
0: Quantas
2: vezes você já lembrou de mim?
0: E lembro sempre.
2: Ontem mesmo eu estava perfumado aqui pelos corredores. Ouvi um comentário ali na cozinha. Rafinha, depois daqui você vai pra onde? Eu falei, eu vou pra casa.
0: Mas tá vendo?
2: Mas você tá muito perfumado. Eu falei assim, culpa da Caete. Ela que me deu esse perfume aqui com esse cheiro bom.
1: Gente.
0: Esse pensamento do Rafa pode ter sido o pensamento do
2: isso,
0: rapaz.
2: Eu
0: sem
2: acho.
0: Maldade nenhuma.
2: É
0: tipo
2: isso.
0: Assim, porque às vezes a amizade dos dois ali é porque é de irmão mesmo.
2: Mas às vezes pra dar um divórcio. Mas
0: um kit
1: custa
0: de maquiagem. Né, olha, vamos ouvir história aqui hoje, hein?
2: Pois é, que a gente quer saber? Mas quem não deve, não teme, né?
0: É, exatamente. Isso também, o currículo da pessoa também conta.
2: Conta demais.
0: Conta demais. Você levantou uma lebre que é muito importante. O currículo conta. A comportamento conta.
1: É, e talvez essa foi só uma gota d'água, né,
2: exatamente,
1: gente? Às vezes o cara já não tá pensando na esposa ali, ó. Já e, foi
0: gente,
1: tempo.
0: Tem camadas aí, ó.
1: Tem.
0: Camadas e camadas.
1: Camadas.
0: Mas é a sua opinião lá do lado de lá que importa. E aí, hein? Se o seu marido ganha essa cesta de 5 mil reais, dá pra uma colega de trabalho, vai dar B.O. quando ele chegar em casa? Ou você é desapegada, tá tudo bem? E você, homem, você daria pra sua colega de trabalho ou você levaria pra sua esposa primeiro?
2: Ah, é.
0: Conta pra gente. 31 99236 0714. 7:12 da manhã, estamos esperando a sua opinião, mas pode entrar ao vivo também, né, Jujuba?
1: Exato, é só se cadastrar em bhfm.com.br ou no aplicativo da sua BH. Você entra, conta pra gente esse BO e ganha prêmio, Rafa.
2: Ganha prêmio, um kit de maquiagem, mentira.
1: Yves Saint Laurent.
2: Nossa senhora, dá um problema.
0: Esse já é meu, aí já vai estar.
2: Não vamos arrumar esse problema, não.
1: Não. Nós vamos dividir isso aqui.
2: Aqui, ó.
1: Inclusive, eu quero falar com você que você ia dar só pra Caete daqui a pouquinho, tá?
0: Querida, você chegou agora, são 11 anos de relacionamento.
1: Tá?
0: Segura teu bonde.
2: Pois é.
0: Segura teu bondinho, aí, tá querida?
1: Vendo, né?
0: Segura
1: você
0: teu
1: tá
0: bondinho.
2: Tem par de ingressos pra curtir. Belmarques, Duval.

0: signo aqui.
1: E esse tema tá dando o que falar.
2: A galera
1: aqui
2: tá mandando áudio, viu? Nós nem começamos direito, o negócio tá mexendo com todo mundo, amor.
0: Ai, ai, ai.
2: Bom, mas o Rafa levantou uma lebre aqui,
1: jogando na problema.
2: Júlia. E se é o... Como é que fala?
1: E se fosse o contrário?
2: Como assim?
1: Se fosse a mulher que ganhasse esse presente no sorteio da empresa...
2: E desce pro colega de trabalho.
1: E desce pro colega de trabalho dela, por exemplo.
2: Mas que você... presente, por exemplo?
1: Por exemplo, a camisa de um time, que é um presentão.
3: Autografada.
1: Autografada.
2: É. Que é o time do marido, mas ela optou em dar pro colega de trabalho a camisa. Seria isso.
1: Tá um pior, kit gente. Ferramenta da melhor qualidade.
3: Sim.
1: Tem muito homem que gosta. Não é o meu caso.
2: Um perfume.
3: Um perfume.
2: Caríssimo.
3: Do fundo do coração, eu acho que o item é...
2: É o de menos.
3: É o de menos. Uhum. Embora a gente tá jogando lá no alto, né?
2: É, porque o item que deu briga...
1: De ter a ver, né? De ter a ver ali, né?
3: É, mas vamos colocar aí qualquer tipo de presente.
2: Você brigaria? Daria B.O. na sua casa ou tá tudo bem pra
1: pois
2: você?
1: Pois é.
2: Hein?
4: Tô tão ansiosa pra ouvir áudio.
2: 0714. Bora para o horóscopo.
1: Por enquanto, vamos ouvir as previsões. Daqui a pouquinho, os áudios, tá?
3: Isso mesmo, Rafa.
1: Também já tô ansioso aqui pra ver o que que essa turma tá comentando. Vocês gostam. Quem não gosta?
3: Não é?
2: A gente sabe que a turma gosta, Rafa.
3: A gente gosta também.
1: Previsões pra Áries. Sexta-feira cheia de energia pra curtir a vida, hein? Aproveitar o dia com alegria, hein?
3: Aê!
1: No trabalho, a comunicação e a criatividade vão aflorar. No amor, carinho e bom humor hoje. A cor é preto, o número é 05.
2: Atenção, touro. O astral faz boas energias em casa e com a família, viu? No trabalho, faça ajustes estratégicos. À noite, desejos intensos serão despertados. Aproveite para inovar. A cor é verde, o número é o 44.
1: Agora as previsões para gêmeos. O dia tá perfeito para se divertir, para ampliar o círculo social. Conhecer pessoas novas e trazer novas parcerias, viu? O clima fica favorável com quem você gosta. A cor é amarelo, ouro. O número é 03.
2: Câncer, o trabalho exige esforço extra hoje, hein? Mas o sucesso tá garantido até o fim do dia, meu amor. Sextou, bebê. Aproveite essa disposição toda pra cuidar da sua saúde também. O amor será leve e confiante. Quero amor, eu quero tudo que for tão colorido. Tudo que for leve. A cor é cereja e o número é o 16. A gente deixa cantar hoje.
1: Tudo que for leve.
2: Não é?
1: Leve. Leve com você pra essa sexta-feira. Daqui
2: exatamente.
1: A pouquinho tem mais. Já, já. Tem Leão, Virgem, Libra
3: oi.
1: E Escorpião.
2: Oi, oi, oi.
1: E aqui ei, a melhor playlist da sexta-feira na BHFM. Zé Neto e Cristiano. Bom dia.

0: Agora as previsões pra você do signo de Leão. Ó, sexta-feira, com sorte, viu? A sorte vai estar do seu lado pra alcançar o sucesso e se destacar hoje. Use a sua criatividade. A energia vibrante impulsiona a sua vida amorosa, garantindo a paquera. Tá garantido hoje então, hein? Hoje tem.
1: Hoje tem, Rafa.
2: Olha, prata, o número é 18.
3: Atenção, virgem. De ideal para cuidar do lar e organizar pendências hoje, viu? O desempenho será destaque no trabalho. Já no amor, aproveite a companhia do parceiro para criar aquela conexão. Aquela coisinha, aquele retetê do tananando dum-dum-dum.
0: Opa.
3: É esse. A cor é azul e o número da sorte é o 25.
0: E pra Libra hoje, hein?
3: Ai, arrasa, que hoje é sexta-feira.
1: Capricha.
0: Vocês vão brilhar.
3: Amém, senhor.
0: Socialmente.
3: Jesus.
0: E favorecer os vínculos com os amigos. Fortalecer os vínculos.
3: Isso é bom, hein?
0: Clima animado no amor, hein? Possibilidade. Eu disse possibilidade. De novidades na vida. Dois.
1: Aí pra mim,
3: do jeitinho que tá bom.
1: É.
3: É só uma viagem.
1: Ah, uma novidadezinha sempre
3: uma
1: bom,
3: uma viagenzinha,
1: Cacá.
3: Assim, eu tô querendo. Um retetezinho, assim. Oh. Dá uma pinta.
0: Curtiu um friozinho desse aí.
3: Nossa, para, gente.
0: A cor é cinza. O número é 9.
3: Escorpião, dia de sorte para finanças e negócios com boas oportunidades chegando hoje, hein? Já no trabalho, o esforço resulta em ganhos. Mantenha o equilíbrio no amor, bebê. Cuide do par. A cor é marrom e o número da sorte é o 15.
0: Daqui a pouquinho tem Sagitário, Capricórnio, Aquário e Peixes. Esse frio, hein, Cacá?
3: Nossa, mas eu tô gostando.
0: Pra dormir, hein?
3: Tô gostando, pra dormir. Beleza. Gente, eu tô dormindo 9 da noite, não tô conseguindo ver novela mais, não.
0: É bom demais, né?
3: Eu tô vendo a novela picada durante o dia, porque é um sono. E eu tô querendo de chazinha, faço um chazinho. Toquinha na cabeça, pantufa no pé. Cachimbo na mão.

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1: Você é do signo de Sagitário?
2: Uhum.
1: Então é pra você agora. Confiança em alta pra correr atrás do que quiser na vida profissional. Amanhã tá perfeita pra contatos e viagens. Romance em alta no fim de semana. A cor é bege. A cor bege. O número é 33.
3: Atenção, Capricórnio. A cautela no trabalho é essencial no começo, viu? Boas chances de relacionamento com pessoas de fora. Aproveite para reforçar a confiança no amor. A cor é violeta e o número da sorte é 8.
1: Previsões agora para Aquário. Aproveite o bom humor para refazer os laços importantes no trabalho. Vênus favorece a produtividade e o clima fica leve e envolvente com um amigo. Olha aí, romance no ar. Sou eu que tô falando, não, tá? Tá escrito aqui. A cor é lilás, o número é 02.
4: São os astros que estão dizendo,
1: é isso. Só tô passando um recado.
3: Peixes, atenção, seu lado ambicioso fica em alta, impulsionando conquistas hoje, hein? O astral fica leve, favorecendo novas amizades. O romance fica fácil e cheio de charme. Cheio de charme. Que desejo enorme. Que vem na Juliana, conheço, não.
4: Já conheço, claro que conheço.
3: Ah, que bom, né? A cor azul, claro, e o número é o 20.
1: Aí deve ter visto a trend aí, né?
3: Conhece de trend.
1: Conhece.
4: Vocês estão desvalorizando muito o meu conhecimento
1: o
4: musical.
1: Clássico nunca sai de moda.
3: Exatamente, Rafa, é sobre, tá?
1: A gente segue, ó.
4: Essa aí eu conheço, ó.
1: Essa aí você já dançou várias vezes no pagodinho.
4: E muito.

0: E o Tenra tá pegando fogo.
1: Até que chegou agora. A gente tá falando daquela história do marido que presenteou uma colega de trabalho. Ele ganhou no sorteio uma cesta ali, né, de maquiagem da Yves Saint Laurent, avaliada em $5,000, é isso?
2: Isso, Cacá.
1: É muito dinheiro. E deu pra uma colega de trabalho. Quando chegou em casa, ele contou pra esposa e ela fez o quê? Pediu o divórcio. Ah. Não me deu, deu pra ela?
2: Falou, é o quê?
1: Então vai casar com ela, meu amor. Fica com ela.
3: Monta um barraco e vai morar com
1: junto.
3: Ela.
1: Exato. Pede ela pra te maquiar, brincar de Barbie Halloween. Entendeu? Você faria o mesmo? Ou pra você tá tudo bem? Essa esposa tá certa? Ela exagerou. Você, marido, você é um homem que tá ouvindo. Você acha que foi radical demais? Ou você daria direto à sua esposa, conhecendo a esposa que você tem? 31992360714. Já temos áudio?
3: Isso foi um problemão de presente,
1: ah,
3: né?
1: Meu amor. Você arrumou um problema.
3: Temos áudio. Conta pra gente, BH. Bom dia, bom dia.
4: Bom dia, Cacá. Bom dia, Rafinha. Bom dia, Naju. Gente, maquiagem, eu não ia ficar brava, não, porque eu não gosto muito de usar, não.
1: Uhum.
4: É só quando tem o evento e olha lá. Mesmo assim, eu pago pra fazer, porque eu não sei fazer. Mas mal passar um batom e um rímel. Agora, se ele ganhasse um chocolate e desse pra outra pessoa, aí sim, lá em casa ia ter divórcio.
3: Não entendeu?
4: Mas pode ser também que essa mulher, ele deu pra coleguinha de trabalho, que a mulher já tem um ranço, já tem aquele pontinho assim.
2: Pois é.
4: A mulher também talvez não dava divórcio. Podia dar uma separação de quartos, um divórcio de quartos, igual falou ontem. Mas não sei. Bom dia, beijos.
2: Um beijo.
1: Fica aí, reflexiva,
3: mas
1: né?
3: Pra ficar cutucando assim, se fosse nessa intenção, eu acho isso uma perca de tempo danado.
1: Pois é, mas
3: enfim,
1: gente,
3: né?
1: Babado. Leva no pé da letra.
3: Pois tá? É.
1: Leva.
3: Mais um áudio aqui.
5: Bom dia, BHFM.
1: Bom dia,
5: Rafa. Bom dia, Ana Júlia.
2: E
5: bom
2: aí, Carlinha?
1: Bom dia, amor.
5: Aqui é a Carla Cruz de Santa Mônica.
1: Tudo nosso.
5: Bom, eu não ia chegar ao ponto de separar, não. Mas que ele ia passar a vergonha lá, pedir o produto de volta pra
3: Olha
5: me entregar.
3: Aí.
2: Nossa!
5: E eu ia junto.
3: Aí.
5: Você tá doido?
3: É, ué.
1: Tá vendo?
5: Eles
1: não
5: aceitariam
1: junto.
5: A gente fazer uma coisa dessa.
1: É, tem
5: então,
1: isso.
5: Então, se o meu marido tivesse ganhado, ele ia buscar de volta pra poder me dar. Eu uso maquiagem, não.
3: Aí.
5: Mas pensa que a Ana Júlia falou, e eu vendia. Ah. Comprava cerveja.
3: Aí!
5: Beijo, sextou.
3: Muito bem.
1: Vocês estão vendo que a galera tá deixando passar
3: a gente. Olha, olha, menina. Mais um áudio aqui, vamos lá.
6: Bom dia, Rafinha. Bom dia, Ana Júlia.
2: Oi.
6: Bom dia, Caete. Aqui
3: é o Rafão
6: por cá de novo, hein?
3: E aí,
6: Monte Grande. Aqui, lá em casa, sobre o tema de hoje aí, lá em casa, eu fico até com medo de visitar o cemitério numa situação dessa aí, tá? Porque ó, ia ser tão grande, que eu fico com medo de virar capa de revista.
3: Vai virar lenda, hein?
1: Tá vendo? Cada um conhece a mulher que tem, meu filho. Ou o marido que tem, né?
3: Daqui a pouquinho tem mais áudio. Tem conselho da Caete também.
1: Já,
3: se
1: você
3: estiver precisando de você.
1: Hoje é o dia, viu? 31992360714.
2: Receita abre consulta ao terceiro lote de restituição do imposto de renda. Virada Cultural de BH recebe mais de 900 inscrições de artistas. Palmeiras tem 52% de chance de título do Brasileirão.
3: Como é que tá o trânsito agora, hein?
2: Caótico, Rafa, principalmente na Avenida Amazonas, ali na esquina com a Rua Viamão. Tem um bloqueio lá na faixa da esquerda por causa de um acidente. A equipe da BH Trans já está no local. Já já tem mais informação.
3: E daqui a pouquinho também tem a primeira língua solta, hein, Cacá?
1: Ih, meu amor, só tem bomba hoje. Fica aí, já já.
3: Fica com a gente. 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

0: 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Até às 10 da manhã tamo nessa resenha. E o negócio tá bombando aqui no WhatsApp da BH. Todo mundo comentando esse tema, Ana Júlia.
1: Ô, Rafa, tá todo mundo falando o que faria, o que aconteceria.
0: Pra quem ligou o rádio agora?
1: Se que você... Nós estamos falando o seguinte, uma situação que viralizou na internet. O marido presenteou uma colega de trabalho com um kit de maquiagem luxuoso e a mulher pediu o divórcio. E aí, hein, gente?
0: Achei que ela fosse pedir o kit de maquiagem.
1: Daria B.O. aí na sua casa?
0: Pediu divórcio, pro camarada.
2: Mas teve um ouvinte que falou que voltaria lá e pegaria o kit de volta. Você me ama? Então vamos lá buscar o kit de volta. Quero lá pegar.
0: É, mas deu, tá dado.
2: Mas...
0: Não.
1: É...
0: Eu, hein?
2: Aí é babado. Eu acho que assim, não, vou buscar.
0: Não.
2: Vou buscar.
0: Eu buscaria, não. Já foi.
2: Você acha que já foi?
0: Ah, já.
1: Eu acho,
0: mas eu não queria estar na pele dele, não, tá?
1: Eu também não. Nem na dela, tá? Porque eu também ficaria bem chateada.
0: Esse presente eu não vou querer, não. Faz um pix pra mim que é melhor. Daqui a pouquinho tem conselhos da Caete aqui no Alô BH. E agora tá na hora da gente contar da vida das celebridades.
2: Como diz a Vicky, vamos edificar.
0: Aqui, ó.
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2: Bomba, bomba, bomba. Gente, vamos falar de Terry Crews, o ácido das branquelas, que está no Brasil novamente.
1: Sai daqui, mas não, é outro que pode trazer o CPF.
2: É, ganha seu dinheirinho aqui, faz os mexãos, mas ele curte mesmo o Brasil, gente. Ele gosta, ele vai pro mercado municipal de São Paulo, ele anda pelas ruas, ele tira foto com todo mundo. E agora ele tem o seu novo amigo de infância, Vini Júnior.
0: Não é, não.
2: Colou no Vini Júnior. Cristo Redentor juntos. Tem um vídeo que viralizou o Vini Júnior de cavalinho dele, porque ele é gigante. O Vini Júnior pulou nas costas dele lá no Alto Cristo e brincando de cavalinho. Papai, papai.
0: Que legal,
2: grudadíssimos.
0: Hein?
2: E claro, né? Também Virgínia ali do lado, aquela coisa toda, porque ela não tá morta, né? Estamos falando de um astro internacional e ela também tava querendo conhecê-lo. Então tá todo mundo naquela panelinha.
0: Pois é.
2: Curtindo o Rio de Janeiro com todas as maravilhas que o Rio tem. Ô, gente, e ele curte, viu? Esse sabe curtir. Olha, eu nunca vi uma pessoa comer tanto. Ele vai pro Rio, vai pra São Paulo.
0: Ah,
2: ele tem que passar aqui, Terry Crews, experimentar nossa comidinha baiana.
0: Aqui, fica aqui.
2: Nossa comidinha mineira, né? Um franguinho com quiabo. Calma, só troquei o estado, mas já consertei. Calma.
0: Mas se for na Bahia também, vai se apaixonar?
1: Não, ele tem que passear pelo Brasil inteiro. Porque é... Gente,
0: as particularidades de cada estado, é um negócio impressionante.
2: Agora,
0: impressionante.
2: Se ele chegar aqui e comer um frango com quiabo, mas aqui é diferenciado.
1: É,
2: ele não vai embora
1: é
2: daqui,
1: esquema.
2: Não, amor.
0: Ele não, querer... que ele ouvir aqui, você é filho de quem? Ih, vai ficar doido que esse
1: aqui. Olha que sentar no pão de onça, Rafa.
2: E só tem aqui, você é filho de quem? Ninguém mais fala assim, só gente.
1: Só.
2: Aceita, entendeu? Então vem conhecer a gente que estamos te esperando também, viu?
0: Ó, vem tomar um cafezinho com nós. Daqui a pouquinho tem você comentando o tema de hoje.
2: Você é filho de quem?
0: Do Alô BH. Pode pedir um conselho pra Caete também. Pode mandar seu direct aqui no nosso Instagram. Caete Oficial. Rafinha no ar.

0: Ronan tá aqui pra conversar ao vivo com a gente, Caete.
1: Ronan, bom dia!
2: Bom dia, Cacá, bom dia, Ana Júlia, bom dia, Rafinha.
0: Bom dia, Ronan.
1: Tudo bem, lindeza?
2: Tudo bem com você?
1: No truque da galinha morta.
3: Já tá ligado, né, Ronan? Lindeza!
2: Já tô ligado.
1: O Ronan, me conta, você ganhou esse kit de maquiagem. E a sua melhor amiga, sua melhor colega de trabalho. Ai, Ronan, eu queria tanto esse kit de maquiagem. E aí, você daria pra ela ou levaria pra sua esposa primeiro?
2: Pois, gente, eu levaria esse kit pra minha esposa, porque eu sei que isso ia dar confusão. Pra mim, tem uma coisa errada aí. Por quê? Duas coisas. Primeiro ponto. A esposa dele já, tipo assim, terminou o relacionamento só porque ele deu o kit. Ou seja, o relacionamento já não tava bom.
1: É.
2: Segundo, os dois são colegas de trabalho. Pode ser que entre essa amizade aí de trabalho, tinha alguma coisa, e o cara já foi lá e quis, sabe, melhorar e deu pra ele esse kit. Nossa. E afinal de contas, gente, é $5,000. É muita grana.
1: O Ronan tacando lenha na fogueira, assim, olha.
2: Entendeu? Então eu acho, a minha humilde opinião, que tem um erro aí.
1: Tem um ruído aí, tem um negócio de mau contato na sua opinião?
0: Tem um dedo a mais nessa história.
2: Tem. Com certeza.
1: Ai, Ronan. Você gosta da confusão, hein, Ronan? Você sobe em cima do muro pra ver o que que tá pegando na casa do vizinho, né, Ronan? Você é babado.
2: Se possível, eu levo um litro de álcool pra ajudar a pagar.
1: Muito bom. Um beijo pra você. Ótimo fim de semana. Ai.
2: Beijo pra você também. Ótimo dia.
0: Valeu, Ronan. Seja bem-vindo sempre aqui à BH FM. Tem presente pra você aqui, ó. 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

0: Henrique aqui na sua BHFM. Já tem mais uma língua solta aqui. Tem mais áudios do melhor ouvinte do mundo comentando o tema de hoje. E agora vamos saber o que é notícia nessa manhã.
1: Mega Sena acumula e prêmio chega a 70 milhões. Arraial de Belô tem programação animada no fim de semana. Trio vive expectativa de reforçar o Galo contra o Palmeiras.
0: Como é que tá o trânsito agora, Ana Júlia Goulart?
1: Segue complicada na Avenida Amazonas, Rafa, agora com a rua Juiz de Fora, viu? Tem uma faixa da direita interditada lá para uma operação do Corpo de Bombeiros. Então tá bem lento o trânsito. Já tem mais informação?
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0: 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É o

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1: 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Qual é o teu nome dele?
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3: Bomba, bomba, bomba, gente.
4: Bora contar mais uma nessa sexta-feira, Cacá.
3: Bora, Rafa, bora falar de quem ama, cuida. Ontem, gente, Tony Ramos e Letícia Colim protagonizaram uma das cenas mais emocionantes da novela, viu? O Toniel conversando com a Adriana sobre o neto, Mau Mau, personagem aí, gente, maravilhoso, do João Victor Gonçalves, que é um personagem que é irmão da Adriana, protagonista, tá se descobrindo LGBTQIAPN+, e o avô, que é o Tony Ramos, o Daniel, é extremamente preconceituoso, homofóbico, e não aceita, ele fica implicando com o neto o tempo inteiro. E aí ontem eles protagonizaram essa cena que emocionou o Brasil. Vamos ouvir um trechinho. De
4: vamos ouvir.
3: Olha isso.
5: A sociedade julga e, ó, maltrata quem é diferente.
6: Diferente de quê? De quem? Quem tá dizendo quem é diferente? Algumas pessoas que se acham padrão e que são superiores. Ninguém pode dizer pro outro que é certo ou errado, vô.
5: E não é. Fala. Tem certas coisas que não deveriam ser questionadas. Não. O certo e errado, a luz e a sombra, o homem e a mulher.
6: Ah, seu Toniel, tem muita coisa entre a luz e a sombra.
5: E não vem com essa conversa, não. Tá vendo?
6: É, vô. É verdade. O senhor não cresceu ouvindo que homem não chora?
5: É. A vida inteira.
6: E quantas vezes eu já vi o senhor chorar?
5: Bom, nem sempre a gente consegue segurar, né?
6: Não, vó. As coisas têm que melhorar, têm que evoluir. Hoje tem gente, por causa da luta de muitas outras pessoas, que tá podendo ser o que é, sem medo, sem se esconder, com direito à vida, sabe? O senhor pode, tem que amar seu neto pelo que ele é, do jeito que ele é. Dá tempo, vou de mudar.
5: É, se essas coisas não são assim.
6: Viu?
5: Eu me preocupo, senhor.
6: Sei.
5: Esse mundo é tudo muito... muita maldade, filha.
6: Mas a gente tá do lado dele, vô.
3: Olha que cena.
7: Que
3: cena. É uma mistura de preconceito com proteção, com não saber lidar com, né, com a situação. E
7: uma
3: foi
7: uma postura muito acolhedora. Da Adriana, da personagem da Letícia Colim.
3: Que é maravilhosa, gente. A forma que ela fala.
7: Né?
3: O lado dele também, mas ela só pode mudar, vô.
7: Isso, e com um carinho, sim, né? Uma empatia de entender o lado
3: isso
7: do
3: faz
7: outro.
3: Faz toda a diferença, porque eu falo como, né? Com o poder de fala que eu tenho, que quando a gente acolhe, a gente ganha um amor pra sempre. Então, quando você acolhe um filho LGBTQIAPN+, você não termina sozinho, tá? E esse é o amor de dentro de casa, aquele que você vai pra luta mais forte, mas se você volta, você tem o apoio da família. Quando você não tem, você não tem nada. Então vamos refletir, essa cena foi pra reflexão, uma cena que deu um recorte

0: Novela acabou. Muita gente comentando da cena e merece 10. Letícia
1: merece Cole, mesmo.
0: Tony Ramos por esse trabalho.
2: Maravilhoso.
0: E Valci Carrasco e Cláudia Souto.
2: Que arrasam.
0: Que teve a sensibilidade de escrever uma cena linda dessa.
1: Necessário.
2: O Tony já comentou, tanto que tá sendo difícil pra ele, né, Cacá?
0: Isso.
2: E no extremo.
0: E vou falar pra vocês, vale a pena ir lá no nosso podcast Sofá da Caiete e assistir minha conversa com Tony Ramos.
1: Sim, verdade,
0: que a gente se emociona juntos e tá lá no canal do YouTube da BHFM e da Rádio Globo. Vai lá conferir, tá? Vocês vão amar esse bate-papo comigo, Tony Ramos.
1: Cacá, e essa pauta sendo abordada assim na novela, não é essencial, não é necessário?
0: Muito, Rafa.
1: Importantíssimo.
0: Muito. E é o que o Mau Mau, né, o personagem, o Neto, escuta, que muitos escutam. Fala igual homem, essa roupa de mulher, cala a boca, entendeu? E ele tá lutando ali dentro da casa dele contra um avô que ele ama, que é o ícone da vida dele, mas que ao mesmo tempo tem o massacre ali. Mas isso vai se transformar, porque o amor transforma.
1: É verdade.
2: O amor muda tudo, gente.
1: E respeitamos aqui toda forma de amor.
0: Sim.
1: Toda forma de amar.

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1: Bumba, bumba, bumba. Ele voltou com tudo, gente. Vamos falar de Léo Santana.
2: Ó. Oh.
1: Vocês viram o lançamento da nova música dele, Laço na Fivela?
3: Ó, oh,
2: danado.
1: Menina, o que foi aquele vídeo?
3: Que
1: ele com aquela
3: aquilo?
1: Roupa. Olha, Lauren Frota, você desculpa, mas gente, chega, né?
2: É.
1: Entendeu?
3: Aí depois ela acha ruim nos comentários, Cacá.
2: Não. Pode achar ruim, não.
1: Olha, e o hit promete virar aí, gente. Trend até nas redes sociais. A galera já tá fazendo até dancinha e tudo. Vamos ver um trechinho?
3: Vamos.
1: Olha isso.
2: Eu cheguei a ver esse vídeo.
1: Cê é menino?
2: É pipoco, papai.

0: de ré. Isso, Gê.
1: Vamos descrever pra quem não viu esse vídeo que o Léo Santana está com um colete vermelho de couro, sem nada por baixo, exibindo o físico dele.
0: Sem nada por baixo?
2: Já é, como é chamado de GG da Bahia, não é à toa, porque é gigantão, né? Aquela caixa torácica imensa.
0: Sei.
1: É cega, né? Ela não vê não, Rafa.
0: E o homem tá com o abdômen rasgado.
2: E uma fala daquela, né, Júlia?
0: O que ele arrumou nesse abdômen dele aqui?
1: E uma fivela aqui.
2: Isso aí, isso.
1: Porra. Eu não entro aí nesse mérito.
0: Que é isso?
1: Mas tem uma fivela caprichada aqui, tá?
2: Tem.
1: Opa, música.
0: É
1: o GG da Bahia, minha filha. É o GG da Bahia.

0: Giovanni aqui da emissora, que acabou bom de estar formado.
1: Tô sabendo que esse final de semana vai estar pro lado de cá aqui, ó.
0: Não, vai subir as montanhas.
1: Você sabe onde que fica aqui, que eu tô apontando, né?
0: Sei.
1: Lagoa Santa.
0: Pois é.
1: O que que você vai arrumar lá?
2: Trabalhar, Rafa. E a gente também vai se divertir.
1: Ai, Rica,
2: e eu tô indo acompanhada, tá?
0: Eu vou atrás.
2: Tô levando comigo.
0: É, eu vou atrás. É do ladinho, vai dar nada pra mim. Eu vou atrás. Eu vou fazer amizade com o jacaré da lagoa. Nós vamos dois
2: Alfredo.
0: Atrás de você.
2: Qual o Alfredo, ele é bonzinho. Não pode chegar muito perto, não. Mas ele é bonzinho.
1: Daqui lá o terreiro da casa dela, Gaia.
0: É pertinho daqui lá, Rafa.
2: Vocês querem ir comigo?
0: Nossa, leva a gente um dia.
2: Vamos.
1: Lagoa Santa.
2: Pra gente ficar lá no hotel de frente pra lagoa.
0: Ai, eu prometo até fazer uma caminhada. De um poste no outro. Tá pago, aí eu volto.
2: A gente vai de bike, cara. Ai.
0: Eu pedalo, gata.
2: Não.
0: Já dei volta na orla várias vezes, há muitos anos atrás, mas já dei.
1: Só
0: volta.
1: Não pode precisar da cozinhar.
2: Mas lá tem restaurante,
1: não
2: Rafa. Não vai
1: cozinhar,
2: precisar, não. Cozinhar não vai precisar, não, porque lá tem restaurante. A gente falou que ia falar isso aqui todos os dias,
0: ai,
2: até você
0: gente,
2: cozinhar, né?
0: Eu vou ter que cozinhar pra acabar esse pesadelo. Meu Deus do céu, tem que achar a panela.
2: Ainda bem que a gente
0: sumiu,
2: trocou o enredo.
1: Ai, Caiete.
2: Não, Caiete, pelo amor de Deus. Eu vou lá na sua casa achar essa panela.
1: Ai, ai.
2: Não tem como isso não, gente.
0: Tem,
2: ela é vermelha,
0: tem.
2: Não tem como.
0: O Rafa conhece, lá em casa tem como sumir.
2: Ô, Rafa, ajuda ela.
1: Difícil demais.
2: Ajuda ela.
0: Quase demais nesse bubê, até você não acha que tá mais, amor.
1: Então, vamos aqui pro WhatsApp. Bora. Da BH. A Catuma tá comentando esse tema. Menino, que babado essa situação.
0: Chegou agora,
2: nossa,
0: hein?
2: Gente.
0: Seu marido ganhou uma cesta de maquiagem avaliada em 5 mil reais com produtos importados.
1: Ganhou!
0: Ganhou, deu pra colega de trabalho. Chegou em casa, você vai fazer igual a mulher que descobriu e terminou com ele, pediu o divórcio?
1: Não.
0: Ou tá tudo bem? Bora ouvir áudio.
1: Bora ouvir áudio. Bom dia, BH. Chega junto.
3: Bom dia, BH. Bom dia, Ana Júlia. Bom dia, Rafinha.
2: Oi.
3: Bom dia, Cacá. Sobre o tema de hoje aí, eu vou falar com vocês, viu? Se acontecesse comigo, minha esposa ganhasse lá no serviço dela uma camisa do Galo lá, autografada pelo Ronaldinho Gaúcho.
1: Aí,
3: lá, pra alguém lá, filho. Não quer chegar assim em casa e falar com ela assim, se vira, volta lá e busca essa blusa. Uai, tá doido. Ia ter que a briga de casal assim, normal, mas chegar a separar, eu acho que é demais, viu?
0: Porque
3: essa mulher aí já tava esperando só uma gota d'água lá pra...
0: É verdade.
3: Pra separar.
2: A gente falou isso.
1: Uhum.
3: Faz parte, né? Aqui é o João que deu uma X. Mandar um abraço pra todo mundo aí. Tamo junto.
1: Tamo junto, meu garoto.
0: Ele não quer saber de brigar. Ele quer a camisa de volta. Vai pra lá e pega a camisa.
2: Vai resolver.
0: Adorei.
2: Isso aí. Esse
1: busca,
2: aí.
1: Busca lá, ué.
0: Adorei.
1: Mais um áudio aqui.
0: Bora.
1: Bom dia, BH.
4: BHFM.
0: Bom dia.
4: Melhor rádio do Brasil.
2: Oi.
0: E aí?
4: Quem fala é Edmar. No bairro Céu Azul.
0: Tudo nosso.
4: Gostaria de mandar um salve pro meu camarada Thiago Didô.
1: Boa.
4: Do Barreiro. Tiaguinho. Falar sobre o assunto do tema aí de hoje aí. O camarada também deu mole, né? Chegou e falou pra mulher dele. Não devia ter falado, não. Devia ter ficado, ó.
2: Caladinho.
4: Ou senão, né? Tem a segunda opção também. Poderia ter dado metade pra mulher, metade pra amiga do serviço, né? Não. Eita, mulher do desespero.
1: Aí,
2: mas, gente.
1: Olha pra você ver.
0: Olha ele aqui tentando. Ele ia comprar uma cestinha nova, botar.
1: Se ele dividisse o quê? Aí ia dar, meu. Aí ia dar na cara que tinha um pé errado.
0: É, eu também acho.
2: Não, aí. Aí.
0: Não, e ele não sabe qual que é a mulher
2: tudo.
0: Dele aqui.
1: Entregou tudo.
0: Dessa metade dessa cesta. Às vezes você para a metade que a outra não quer, entendeu?
2: Mas e se ela não ficar sabendo? Porque ele falou que ele não ia contar.
0: Ai, aí tem B.O., gente. É igual o Rafa falou, aí tem B.O.
1: Pois
2: mas, gente, hoje em dia nada fica escondido, não. Com rede social, vocês abrem o olho até no branco.
0: Aí a colega posta, obrigada, fulano, da marca
1: ele. Ainda mais no serviço, com valor desse, assim, você acha
2: não,
1: que...
2: a empresa posta.
1: Então, ué.
2: Ai, confraternização dos colegas.
1: Ganhadores.
2: Aqui.
0: Fulano
1: de tal.
0: Uai, mas essa cesta é maior da que você trouxe pra
1: essa
0: casa.
1: Essa cesta não chegou aqui em casa,
2: mas tá
1: não,
2: faltando pelo menos uns 20 itens aqui.
0: Ai, gente,
1: olho. Aqui, ó, bora com as notícias do futebol. Daqui a pouquinho mais áudios sobre esse tema de hoje aqui do Alô BH. Você participa mandando pra gente no 31992360714.
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2: O homem não vem não, viu, Rafa? Não vem não, não vai não. Lembra que a gente comentou por aqui do Guardiola?
1: Sim.
2: Que tava sendo cotado pra treinar a seleção italiana, né?
1: Sim.
2: Na madrugada desta sexta-feira, de acordo com o jornal La Gazzetta dello Sport, o técnico catalão recusou a proposta pra assumir o comando da Azurra. Guardiola agradeceu ao diretor do clube, do time, da seleção, falou que se sentiu honrado pela procura, mas optou por encerrar a negociação. Ele era tratado aí como um grande sonho dos italianos para voltarem à Copa em 2030. Mas o ex-técnico do Manchester City, que tem uma forte ligação com a Itália, onde ele defendeu vários clubes, né, o Roma, por exemplo, falou que não vai nem considerar a oferta.
1: Ele não vai não, viu?
2: Mandou avisar que
1: vai não.
2: Vai ter que buscar outra aí, galera.
1: Pois é.
0: Fica a dica.
1: Daqui a pouquinho, conselhos da Caete no Alô BH.

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2: 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Estamos de volta, sextou. Bom dia.
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0: Rodrigo e Vitor Hugo na BHFM, tamo no ar até as 10 da manhã. Pode chegar. Alô, BH. Alexia tá aqui pra falar com a gente.
1: Alexia, bom dia. Alexia, tocar BHFM.
2: Já tá na rádio.
3: Maravilhosa! Bom dia!
1: Tudo bem, lindeza?
2: Joia!
1: Ô, Lelê, conta pra gente aqui. Você tá namorando, tá casada, tá solteira? Como é que tá a vida?
2: Casadíssima.
1: Oh. E aí, seu marido ganhou uma cesta de 5 mil reais de produtos importados.
3: 5 mil dólares.
1: 5 mil dólares. Daria 25 mil reais.
3: Nossa, gente.
1: Pensa nisso. E aí, deu de presente pra uma colega de trabalho.
0: Eu
1: vai dar B.O.
0: de presente, ah? Queria ganhar.
1: Vai dar B.O. ou não, na sua opinião?
2: Mas com certeza. E eu tenho nem tempo de terminar de contar o caso. Nós já estamos na delegacia já.
0: Não.
2: Eu não tenho nem casa mais.
1: Você ia mandar ele buscar a cesta de volta?
2: Não, ele não ia nem ter. Ele nem ia voltar pra trazer a cesta que ele ia ser meu marido mais.
3: Aí, ó, tá vendo?
1: Tá vendo? Outra
3: ela
1: que ia pedir
3: de
2: volta. Aí ele ia usar a cesta com ela.
1: Nossa. Bomba, bomba, bomba.
0: Já que você deu a cesta pra ela, vá pra casa. Vai pra casa com ela também.
2: Exatamente.
0: Deixa ela levar você pra casa.
1: Mas se ele falasse com você assim, meu amor, mas era uma coisa que pra mim não nem se importava, nem liguei. Nem...
3: Eu nem sabia que valia isso tudo.
1: E aí?
2: Aí eu terminava de matar ele.
1: Menina, você é babadeira.
2: Não, independente do valor, meu filho. É pra mim, é pra mim.
0: Alexia, calma, você está nervosa, Alexia.
1: Lex, um beijo pra você, meu amor.
2: Gente, obrigada.
0: Obrigada a você. Alexia, fique calma. Converse comigo, então. Calma, Alexia. Ô, Alexia, muito obrigado por participar aqui. Desculpe as brincadeiras. E de presente pra você aqui no Alô BH desta sexta-feira. Você levou aqui, ó, um par de ingressos pra curtir o Castelo Inflável Big Toy no Minas Shopping e o copo exclusivo da sua BH. Daqui a pouquinho, Conselhos da Caiete. 10 da manhã tem Conexão BH. Bom dia.

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1: Seu gordinho, viu? Botando pra mexer nos corações.

0: Ferrugem é o nome dele. Aqui na BHFM, todo mundo se encontra aqui, daqui a pouquinho tem conselhos da Caete.
1: Exatamente, 319-9236-0714. Tô te esperando.
0: Vocês querem ouvir mais áudio?
2: Sim!
0: Que tema é isso que vocês foram arrumar, gente? Vamos ouvir o melhor ouvinte do mundo na BHFM nessa sexta-feira. Bora. Bom dia, BH.
3: Bom dia, maravilhosos. Eu tava acompanhando esse tema na internet, né, gente? No Instagram. Ah. E toda vez que esse vídeo passava pra mim, eu ficava, meu Deus do céu, eu não consigo imaginar o meu marido fazendo uma coisa dessa comigo, sabendo, no caso, que eu sou maquiadora. Eu fui maquiadora a vida toda, né? Nossa. Então, assim, no então, meu caso, ela... isso aí seria papo de separação, perseguição, entendeu? E processo, porque não tem condição uma coisa dessa. Uma pessoa que se diz marido, pegar uma cesta da R$5.000 e dá pra uma colega de trabalho. Só um cego que não vê, que com certeza tinha alguma coisa desse marido com essa colega de trabalho, né? É o óbvio, gente, né, gente? Vamos ser sinceros aqui, é o óbvio.
0: Aqui. Gente,
1: mas será? Às vezes
0: tinha alguma coisa aí, não é tenta difícil. Maquiar, não, hein?
1: É difícil também, né? Por exemplo, a gente viaja, troca presente de tudo então, bem, de irmão, não tem nada a ver.
0: Então.
1: Né? Enfim, ai, mas enfim.
0: Mas poderia ter tudo a ver, Caete. Já conversaram fiada aí, Caete.
1: Já conversaram,
2: já ouvi histórias, tá?
0: Ouviu, Ana Ju?
2: Ouvi.
0: Pois é.
1: Gente, essas conversas fiadas.
0: Você não sabe da missa metade.
2: Não. Conselho de Odontologia proíbe uso de PMMA para fins estéticos. Belotura apresenta guia LGBTQIAPN+, em evento de turismo em São Paulo. Gabriel Peck se pronuncia depois de lesão grave no Cruzeiro. E é hora de previsão do tempo. Sexta-feira de céu claro a parcialmente nublado aqui em BH, com as temperaturas variando de 16 graus de mínima a 28 de máxima. A umidade relativa do ar segue baixa, viu, gente? Na casa dos 30%. Já já tem mais informação.
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0: Essa é a BH FM. Júnior César aqui na sua BH. Ô, Caete.
1: Oi.
0: A turma tá pedindo um conselho aí, hein?
1: Meu amor, bora. Bora fazer esse conselho, que aqui não vai ficar triste sexta-feira de jeito nenhum.
0: Vamos lá.
2: Sextou. Alô, BH. Tudo. Conselhos da Caete.
1: Muito franca. Pode mandar, Rafa.
0: Ó, a história é a seguinte. Conheci um rapaz através de uma amiga e ele só fala nela, Cacá. Tô achando que os dois já ficaram juntos. E eles não me contam. E o pior, foi ela que me apresentou ele. O que que eu faço?
1: Gente.
0: E aí, tem algum nesse caroço?
1: Todo mundo tem um passado, né? Todo mundo tem um passado. Se ela te apresentou ele, acho que ela... Bom, se bem que tem muita amiga da onça também, mas eu não acho que esse é o caso. É. Ela te apresentou, eles são amigos. E agora, se você tá com alguma dúvida, eu acho que você tem que sentar e conversar mesmo. Entendeu? Ela é sua amiga. Então ela deve ser aquela amiga que você pode confidenciar as coisas pra ela. De estar na sua casa. Tira, porque também ficar num relacionamento cheio de grilo, não dá. Né, gente? Cheio de interrogação. Ai, será que eles já ficaram? Ai, será que eles estão ficando? Porque às vezes a amizade é tão grande, às vezes. Ah, fulano, onde você tá? Ah, tô aqui com o ciclano. Ih, mas eu tô trabalhando aí. Não, nós estamos aqui tomando um chopinho, te esperando. Ou você tem essa confiança, ou você não tem. Mas você precisa conversar. Então, acho que já que tá no começo dessa relação, coloque os pingos nos is. Pra depois não rolar uma cesta de maquiagem, ela ganhar, ou você ficar com ranço. Entendeu? Pense nisso. Coisinhas.
0: Seguimos até às 10 da manhã. Só vi.

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0: FM aqui, 102.1. Alô, BH. Vamos mandar um alô pra turma?
1: Vamos
2: mandar um alô pra todo mundo agora. Aqui, arroba, ó, Caete, aqui, ó. Oficial.
0: Mas antes de você mandar o alô, muito obrigado pelo rocambole que você trouxe de Sabará.
1: Ai, você já comeu? Eu vou lá comer.
2: Comprei numa vendinha de produtos da Coisinhas da Roça, na entrada da cidade. Umas meninas maravilhosas. Nossas ouvintes, inclusive.
1: Maravilhosa.
2: Beijo pra elas. Tava saindo uma broa também de fumar. Nossa. Quentinha.
1: A broa já comi, deliciosa.
2: Entendeu? Aí eu... Nossa, gente. Aliás, Sabará, em breve vai sair uma matéria incrível. Anderson Profeta no quadro Mineiro que é Mineiro, no nosso Instagram. Mostrando coisas e pontos turísticos de Sabará.
0: Caete.
2: Sabe que tem uma fonte que você toma aguinha lá? Aí a fonte diz que tem uma lenda. Você bebeu dessa fonte, nunca mais você deixa de ir em Sabará, pode até casar e morar em Sabará.
0: É mesmo, é?
2: Eu conheci um senhor que ele bebeu da fonte, eu falei, eu sou casado, ele tem 47 anos que eu mudei pra cá. Conheci a moça e casei, falei, gente do céu, a fonte funciona, viu?
1: Eu tô precisando voltar lá pra beber essa água de novo, Cacá, que eu já estive lá gravando uma matéria também. E
0: já bebeu da água?
1: Também, mas ainda não funcionou.
2: Bebeu com fé?
1: Lógico.
2: Eu não bebi que eu sou casado, então assim... Ia arrumar confusão pra mim.
0: Entendi.
2: Então, eu passei. A profeta tomou 2 litros.
0: Tá doido?
1: Então, secou a fonte.
0: Que isso?
1: Não sei lá, mas não.
2: Olha, um beijinho aqui. Bora pro arroba Caete Oficial no direct aqui. Beijinho gostoso aqui, gente, pra turma do Sargento Ricardo Júlio Fernandes. Ontem eu participei do podcast deles.
1: Chique.
2: Uma delícia. Muito obrigada pelo carinho, pela recepção. Tá lá, já estão os cortes no meu Instagram. Vai lá pra você acompanhar, viu? Maurício Canguçu, um beijo, meu amor. Amanhã tem Acredite, o Espírito Baixou em Mim. Eles estarão aqui no Cassino.
0: Que legal, hein, Cacá?
2: Comemorando 28 anos desse espetáculo que já virou filme em breve no cinema de todo o Brasil.
1: Maravilhoso.
2: Vitor Siqueira também. Abel Finelli. Beijo, Belzinha. Obrigada pelo carinho, pela mensagem. Terapia Daniel com a gente também. O Roberto dos Reis. Tem aí, Ana Júlia?
1: Tem aqui, Cacá. Suelen Andrade tá ouvindo a gente do interior do Rio de Janeiro.
2: Tudo
1: a cidade chama Barra do Piraí.
0: Olha aí.
1: Um beijo pra você, Suelen. Muito obrigada pelo carinho. Quem tá aqui também é a Patrícia Silva. Um beijo, Paty. Eunice Almeida. Adriane Alvarenga, pedindo um beijo pra Nova Serrana, tudo nosso. Um beijo pra Rita Maria também, pro Roberto dos Reis, pro Marco Sena, que é de Pará, de Minas. Soninha, sempre ligada com a gente. Um beijo, Soninha. E pro Marcelo Caetano Vieira.
0: Muito obrigado pelo carinho de vocês com a gente aqui na BH FM. Tem aqui, ó, o Eric Reutemann, obrigado pelo carinho aí, a Jéssica Nayara também, o Wagner Henrique, toda a turma da 96 FM de Nova Serrana, beijão pra vocês aí, muito obrigado pelo carinho com a gente sempre. Olha, Júlia, já tem conexão BH?
1: Tem, já tô conectada online, roteando, pra contar pro melhor ouvinte do mundo o que é que tá bombando na internet, hein, Rafa?
0: E ó, fica ligado pra você participar aqui do Trends, pra ganhar seus prêmios, você já sabe o caminho, bhfm.com.br ou no app da sua BH.
1: Pesquisa mostra que vacinação diminui prevalência de HPV entre jovens. Donativos arrecadados no Arraial de Belô vão reforçar o banco de alimentos da Prefeitura de BH. Flamengo domina o ranking de público e renda no primeiro turno do Brasileirão. Já já tem mais informação.
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14: Oi, BH, já estamos de volta. Agora são 9h43. Bom dia!
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0: FM, Panda e Ícaro e Gilmar aqui na sua BH. Alô, BH. Daqui a pouquinho tem Conexão BH, né, Júlia? E tem o Trends também, hein?
1: Tem sim, Rafa. O melhor ouvinte do mundo comenta com a gente o que é que tá bombando na internet.
0: E o que que tá bombando aí no Instagram de vocês, hein? Quem é que tá mandando direct aí, hein?
1: Vai, Rafa. Tem... tem gente que não sai do celular, não.
2: Gente, eu tô com...
0: Alô, Caiete!
2: De um cantor que foi internado agora de manhã.
0: É?
1: Quem?
2: É, João Gomes.
1: Que isso?
2: Estamos apurando aqui. Daqui a pouquinho você pode soltar aí no Trends, viu?
1: Tá bom, me passa.
2: Mas ele tá bem, tá tranquilo, tá no soro. A esposa dele colocou meu bebê, tá dodói.
0: Oh, meu Deus.
2: Mas parece que não é nada muito grave.
0: Ah, Caiete.
1: Ai, já, já.
0: Então tá,
2: beijo,
0: daqui a pouquinho.
2: Melhoras pra João Gomes aí.
0: 45 minutos de música vindo aí, tem o Trends também. 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
12: Estamos de volta na BH, são 9h58. Já tem o Marcelo aqui no Conexão BH.
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0: Anotou a placa aí? Sorriso Maroto, Ferrugem e Benza Deus na BHFM.
1: Essa música ficou uma obra de arte.
0: Já tinha ouvido, né, Júlia?
1: Já, claro, Rafa. Ah? Tava ansiosa pra ela entrar na nossa playlist.
0: Entrou.
1: Entrou, e entrou com tudo.
0: E ó, pra continuar aqui, você pode pedir a sua música favorita, a música que você gosta, que se gosta mais de ouvir aqui.
1: Isso.
0: No nosso aplicativo, no nosso site também. Todo domingo, 10 ao meio-dia, Top Hits Brasil e as 30 mais pedidas da semana.
2: Eu adoro Top Hits Brasil, sabia?
1: Eu amo também.
2: É a minha trilha de faxina domingo, de comigo. Vou cozinhar, tô ouvindo Top Hits Brasil domingo.
1: Ah, então você não... que eu cozinho. Então, né? Tem muito domingo que você não cozinha.
0: Inclusive, esse domingo eu tava no Top Hits Brasil aqui.
2: Eu tava tentando cozinhar, te ouvindo, aí você me distraiu e não consegui fazer nada.
0: Pois é. Não deu conta nem de me ouvir, nem de cozinhar, né, Júlia? Olha só,
1: é isso aí, tá, Rafa, que virou nossa vida.
0: Caiete, caiete. Aqui, ó.
1: Amanhã. Tá achando que ela engana alguém? Só pra
0: saber.
1: Amanhã
0: nós vamos começar mais aqui no Cassino da Caiete, Cacá.
2: Gente, um beijo pra vocês. Um fim de semana maravilhoso. Jujuba arrasa em Lagoa Santa.
1: Deixe comigo, meu amor.
2: E já leva a gente na próxima leva, tá bom?
0: Vamos te acompanhar aqui. Vou te acompanhar nos stories.
1: Acompanhando os stories. E na próxima eu só vou se vocês dois forem comigo. Comigo.
0: Fechado então, né, Júlia?
1: Tá?
2: E eu vou correr em volta da hora. Nós vamos fazer uma corridinha, um Cooper. Sem negócio. Quando levar roupinha de academia, vai ser babado.
1: Aí, né,
2: Júlia? Aí, do que, Marcelo?
0: Tá prometendo tudo, hein?
1: É, vamos ver se ela vai entregar, tá? Não costuma, não.
2: Um beijo.
1: Marcelo, ajuda ela, Marcelo, a correr,
0: ô, Marcelo. Marcelo, ajuda ela aí, Marcelo.
2: Não tô boa, não, hein? Tô ótima, Marcelo. Se eu correr com você, me dá labirintite. Você corre demais.
0: Aí, ó.
2: Fui, Brasil.
1: Beijo,
0: de que você vai hoje, Cacá?
2: Hoje eu vou de vitamina de abacate.
0: É não.
2: Ah, deu vontade de tomar. Será que eu tô grávida?
3: Alô, DH!

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1: 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Agora 10:05.
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1: Tá no ar o Conexão BH nesta sexta-feira, 24 de julho. Sextou. Nem português, nem matemática, Júlia. Nesse final de semana eu vou fazer história. Hein, nem mim,
3: pois eu tô contigo nessa aula também, porque esse fim de semana faremos história.
1: É isso aí, não faltamos a aula de história. Vem com a gente por aqui, sextar na BH com muita música boa, com prêmio toda hora e informação também. Daqui a pouquinho tem trend, não tem, Ana Júlia?
3: Tem sim, Marcelo. Vou deixar todo mundo cronicamente online do que tá bombando nessas internets. Tem gente fazendo uns ensaios de foto meio diferente aí, ó. Tá viralizando. Já eu conto, hein?
1: É mesmo?
3: Que
1: é isso, menina? Vambora então pra cima dessa sexta-feira, como eu diria o Rafinha. E ótimo final de semana pra todo mundo.
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1: Esse momento é de todo mundo. Simbora.

0: 45 minutos de música.
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0: Matheus e Cauã na BH. Expectativa, realidade. Expectativa, você estar junto com a gente por aqui. 10h20, bom dia!
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0: E essa é a realidade. Trends BH tá na área. Na Júlia Goulart conta tudo que tá em alta na internet pra você, melhor ouvinte do mundo, chegar junto e participar com a gente, né, Ana Júlia?
2: Exatamente, Marcelo. Carla Pérez tá em alta na internet por causa do filho dela. Ué? O fisiculturista.

0: artista Vitor Alexandre, que é filho de Carla com o Xande e que surpreendeu a web, Marcelo, ao fazer um ensaio de casamento inusitado.
1: Ué.
0: Ele e a companheira dominicana Jarline Batista, que ele tem um relacionamento de muitos anos, desde a adolescência, e agora eles vão se casar, apareceram de noivo, sabe onde?
1: Onde, Ana Júlia?
0: Na academia!
1: Olha!
0: Eu achei inovador, tem uma foto lá que a noiva tá de costas, não sei como é que chama, aparelho nenhum, gente.
1: Tá.
0: Não sei nada.
1: Voador.
0: Boa, Marcelo, no voador. E ele tá do lado, achei super legal e diferente, inovador. E que tem tudo a ver com o casal, né, gente?
1: Marombeiros são eles, né?
0: São eles, Marcelo. O shape tá em dia. Carla Perez comentou, deixou uma mensagem de carinho lá pra eles. E eu quero saber do melhor ouvinte do mundo e de você também, Marcelo.
1: Opa!
0: Qual lugar tem tanto significado na sua história de amor que merecia virar cenário de ensaio de casamento, de ensaio fotográfico?
1: Olha aí, o meu, sem dúvida nenhuma, é o shape da fábrica, menina.
0: É, Marcelo.
1: A gente já foi muito lá. Adoro.
0: Tô muitos até momentos legais.
1: Muitos momentos. Todo mundo que vem aqui, eu vou, levo lá. E...
0: Ah.
1: Sensacional. E você, Ana Júlia?
0: Arrasa. Então, relacionamento não temos, mas imaginando aqui algo, eu não conseguiria me relacionar com alguém que não fosse pagodeiro e atleticano.
1: Ah,
0: então,
1: é?
0: Teria que ter esses dois lugares aí no meio do rolê. Ou um pagode, a Fejuca, que eu amo, por exemplo, ou o Arena MRV, Marcelo.
1: Colaria facilmente, então, Ana Júlia?
0: Com toda certeza. E você, melhor ouvinte do mundo? Qual lugar tem tanto significado na sua história de amor que merece virar cenário de ensaio fotográfico? Manda pra cá, 319...

0: explodiu, hein? Matheus Fernandes, Xande Avião, balanço da rede, 10h31, explodiu. Todo mundo mandando áudio pra gente aqui, Ana Júlia Goulart.
1: É a história de amor mexendo com o coração dos melhores ouvintes do mundo, Marcelo. Qual cenário, qual lugar tem tanto significado na sua história de amor que merecia virar aquele cantinho de um ensaio fotográfico? Vamos ouvir?
0: Oi!
2: Bom dia, BHFM. Ah, eu sei. Fosse pra eu casar com o grande amor da minha vida, meu ensaio de casamento seria dentro do caminhão, né? Pra essas estradas afora. Ia ser top demais. Amo!
0: Olha só!
1: Amei!
0: Na boleia do caminhão.
1: Ia render bem, hein? Umas fotos lindas.
0: Muitas histórias que esse caminhão pode contar, hein, Ana Júlia?
1: Com certeza, Marcelo.
3: Bom dia, melhores ouvintes do mundo!
1: Amo!
3: Então, acho que o ensaio do meu casamento teria que ser dividido entre a Arena e o Mineirão. Apesar que o Mineirão também é do Galo.
1: Sim.
3: Só que como eu sou atleticana fanática e meu noivo é cruzeirense, acho que teria que ser meio a meio. Mas por uma boa causa, a gente faz isso, né? A gente deixa usar nosso salão de festas. Beijo!
1: Beijo, amei. Também fica um ensaio muito legal, Marcelo.
0: Com certeza,
1: quando
0: gente.
1: Quando torce cada um pra um time, né?
0: Fica bonito também.
1: Fica.
0: Manda seu áudio pra gente, participa aí, ó. 31 99236 0

0: novidade na programação, hein, Ana Júlia?
1: Essa música tá demais, Marcelo. Aliás, a programação da BHFM recheada de músicas novinhas em folha pra você. Amar ou Odiar é o novo hit de Ferrugem, o nosso ruivinho Jason, que está arrasando nesse novo álbum Sentimento, Marcelo.
0: É isso, e ó, você melhor ouvinte do mundo, chega junto, manda áudio pra gente, participa de agora, né não? Do Trends, né, Ana Júlia?
1: Isso, tamo conversando sobre um lugar que tem tanto significado na sua história de amor que merece virar cenário de um ensaio de casamento. Manda seu áudio 319-9236-0714.
0: Apresentam saindo pra Aline aqui do São José, final do telefone 55. 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Parabéns, hein? Se deu bem. 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Participa! 10 faltando pras 11.
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0: Zeneto e Cristiano na BH Cadeira Cativa, 10h57. Sônia Moranda, Ana Júlia.
1: O amor está no ar no Trends de agora, Marcelo. Queremos saber dos melhores ouvintes do mundo. Um lugar que tem tanto significado na sua história de amor que merece virar cenário de foto. Vamos ouvir?
0: Bora ouvir a galera aqui. Olá, bom dia.
2: Bom dia, pessoal da BH FM. Aqui quem tá falando é o João. Adorei essa ideia de vocês. E um lugar muito especial pra mim e pra minha namorada Mari. Sem dúvida nenhuma, é o Mercado Novo, cara. Um lugar que marcou muito a nossa história. E um lugar que eu acho que poderia sim, do nosso jeitinho, ser o lugar do nosso ensaio de casamento, né? Então, assim, eu acredito muito nisso. Um abraço aí pra todo mundo aí da BH.
0: Olha só.
1: Que romântico, amei. Mercado Novo, que é um lugar incrível.
0: Romântico é ele, hein?
1: É ele, Marcelo. Bora. Oi. Mais.
3: Bom dia, ouvintes da BHFM. O meu cenário de casamento seria num local aqui perto de mim, onde eu moro, que tem uma capelinha lá no fundo, mas a entrada é cheia de pé, de ipê.
0: Oh.
3: Aí cai aquelas folhas de ipê que o chão fica todo decorado.
0: Fica bonito. O IP realmente é uma casa.
1: Tá na temporada deles, tá?
0: Fica lindo.
1: Lindo.
0: Diga-se de passagem. Legal demais. Valeu pela participação.

0: Textão por aqui na BH. Textão! Finalizando esse Trends BH. Daqui a pouquinho tem mais, não tem, Ana Júlia?
1: Tem sim, Marcelo. E o melhor ouvinte do mundo já salva nosso contatinho. 319-9236-0714.
0: Tem prêmio saindo pra você aqui, Carla, do Água Branca. Final do telefone 24. 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Ô, Carla! 5 dias úteis pra entrar em contato conosco pelo WhatsApp aqui, tá? 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Bom dia!
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6: Opa, e aí, BH? Simbora então, hein? Sexta-feira acontecendo e você ligado junto com a gente por aqui. A BHFM segue fazendo a trilha sonora do seu final de semana. Vem curtir mais uma edição dos 45 minutos direto de muita música. 11:07.
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Agência BH, Ludmila Dela Cruz. Cigana, aqui nesta sexta-feira, 24 de julho, como é que tá sendo a sua sexta-feira aí, hein? Tá legal, tá bacana esse céu, hein? Que é isso em Belo Horizonte? O céu azulzinho. Será que o final de semana vai ser assim?

0: também. E agora o Rodrigo se deu bem. O novo progresso, final do telefone 37. 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Já, no final da hora tem combo American Burger, sanduíche Shelby, batata frita, refrigerante em lata. Tá afim? Se inscreve no nosso site ou também no nosso aplicativo. Se não tem o app da BH, que é isso? Marca bobeira, não. Baixa aí no seu celular. Fica à vontade, vem com a gente.
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0: BH agora 11:44.
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0: BH, bom dia, 11:47, tem alô pra você.
2: Tem alô no WhatsApp.
0: Bruno do Ribeiro de Abreu, Lohane no IP e o Thiago no Vila Oeste. Tamo junto, galera.
2: Tem alô no Instagram.
0: Yasmin.zago, Dulce Duarte, Soares, Oliveira, Wagner, Luiz D. De quê? De nada. Obrigado.

0: pouco de ressentimento nessa música aí, tá? A parada foi mal resolvida. Ferrugem por aqui na BH. 10 faltando pro meio-dia. Vamos começar mais um É da Sua Conta? 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Bom dia pra você, Fabi.
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2: Eu acho que você tem que mandar aquela mensagem. Mas manda o que tá no seu coração. Porque se fosse eu falaria mais ou menos assim.
3: Ei, boa noite. Antes de te bloquear, eu só vim te dizer que a partir de hoje pode tocar o terror, fazer o que quiser fazer. A boca é sua, curte sua farra. Sinto mais nada.
2: Não, apaga.

0: dia de falar, oi sumida, oi sumido. Tava ouvindo a música aqui, lembrei de você. É, exatamente. Tem gente que perde o juízo, né? Só encontra na segunda-feira depois do almoço. Que é isso? Vem cestar com a gente com força por aqui na DHFM. Comprei música, boa informação em você do outro lado, participando disso tudo com a gente nesta sexta-feira animada. Sexta-feira legal, hein? Prêmio saindo pra Tiziane do Glória, final do telefone 22. Aí, Tiziane, combo American Burger aqui, hein? 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Daqui a pouquinho, mais uma edição dos 45 de música. Vem, vem com a gente.
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0: BH agora 11:59. 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
1: E aí, bom dia, boa tarde pra você, meio dia e dois já, né? Sexta-feira na área aí, dia 24 de julho, tá sobrando mês nesse salário aí, meu Deus do céu! Isso, gente! Esse não acaba! 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

0: Suel Ferrugem na Suma BH, é isso. Agora meio-dia e 20, tá na hora de mais uma edição do Trends BH, não é isso, Ana Júlia Goulart?
1: Exatamente, Marcelo. Vamos falar da Alexa Plus, que é uma nova versão da assistente virtual da Amazon, que tá em alta na internet porque ela ganhou um upgrade.
0: Ah, é?
1: Agora ela vai deixar de ser um robô ali muito automatizado e vai passar a se comportar como uma agente de inteligência artificial, de um jeito um pouco menos robótico.
0: Olha só.
1: Ela ainda ganhou novas funções, Marcelo, como, por exemplo, entender sotaques e expressões brasileiras, manter diálogos longos sem precisar ficar repetindo o tempo todo. Alexa, fazer tal, tal, tal, tal. Alexa, não vai precisar disso mais. Ela também vai lembrar de gostos, hábitos e até de restrições alimentares. Então, na medida, né, que você for conversando com a Alexa, ela vai entender e aprender um pouquinho mais sobre você e vai usar isso em uma próxima experiência sua com essa inteligência artificial. Também vai conseguir comandar ainda mais a casa inteligente, né? Que são luzes, às vezes persianas automatizadas, e até ligar e desligar eletrodomésticos de uma forma mais sincronizada e automatizada. É a inteligência artificial facilitando a nossa vida, né, Marcelo?
0: Ficando inteligente mesmo, né?
1: Ficando ainda mais inteligente. E a gente quer saber do melhor ouvinte do mundo. Se você tivesse uma assistente de inteligência artificial para resolver uma única tarefa no seu dia, o que você pediria primeiro?
0: Olha só, eu pediria pra ir no mercado pra mim, menina. Ficar na fila.
1: Não, Marcelo, aí você tocou num ponto aí.
0: Facilmente.

0: Tá? Gerenciar o que precisa comprar, ir até o mercado, com certeza é uma tarefa que a gente precisa de inteligência artificial.
1: Exatamente, a gente consegue calcular a ida até o mercado, de casa até o mercado, o quanto tempo você vai demorar para comprar as coisas, mas chega no final, tem a fila ali grande, de repente... Não...
0: Tem isso, né?
1: Me pega, tá? Me pega. E você,
0: eu,
1: né?
0: Sou um pouco... Eu não sei o que acontece comigo, gente, que eu vou no supermercado comprar o que eu preciso, eu volto cheio de trem e esqueço que eu precisava.
1: Exatamente, fica ali transitando dentro do supermercado,
0: e
1: né?
0: E faço lista e anoto e não adianta, Marcelo. E você, melhor ouvinte do mundo, se você tivesse um assistente pessoal de inteligência artificial para resolver uma tarefa do seu dia, qual tarefa seria essa? Manda pra cá, 319-9236-0714.

0: dia e 31, Zé Neto e Cristiano aqui na BH, cadeira de aço. É, galera, chegou junto mandando áudio pra gente por aqui nesta sexta-feira, Ana Júlia.
1: É a inteligência artificial, Marcelo, resolvendo uma única tarefa do seu dia. Vamos ouvir?
0: Bora ouvir a galera, oi?
2: Oi, Marcelão. Ana Júlia, boa tarde. É Albert do bairro Maria Tereza. O que que eu ia pedir, meu assistente particular? Que dirigisse pra mim no meu trabalho, que eu não tô aguentando esse trânsito de Belo Horizonte demais. Fora as outras coisas, conversar com alguns parentes, fala outras coisas, viu? Tchau, tchau, abração, bom final de semana a todos.
0: Conversar
1: muito
0: com alguns
1: parentes. Muito bom. Foi num ponto, Marcelo.
0: Que isso, hein?
1: Dá nem pra gente render demais. Muito bom.
0: É os parentes, que realmente. O que é isso? Chega com uma mensagenzada no WhatsApp? Podcast? Para. Oi.
3: Oi, Marcelo. Oi, Ana Jugular.
1: Oi.
3: Boa tarde. Pra vocês, tudo bem?
1: Tá.
3: Bom, respondendo o tema. Bom, eu odeio os negócios de escritório. Porque toda hora é reunião, é não sei o que lá, e coisa que poderia ser feita por e-mail, gasta-se um tempão com reunião. Então, certamente, eu usaria assistente virtual para fazer reunião para mim e me deixar sossegado. Sextou, chuchus.
0: Olha aí, valeu, chuchu. Um abraço.
1: Muito bom. Manda seu áudio e participa com a gente. E aí, qual tarefa você escolher para assistente de inteligência artificial fazer para você? 319-9236-0714.
4: Seu gordinho, viu? Botando para mexer com os corações.

0: Bianca. De 44, fechando essa edição dos 45 de música, tá rolando trends por aqui também, né, na Julia?
1: Exatamente, Marcelo. A gente tá falando da inteligência artificial que vai resolver uma única tarefa do seu dia. Qual que você vai escolher? 319-9236-0714.
0: Tem gente que não gosta de cozinhar, né?
1: Pois é, de lavar louça.
0: Lavar louça, meu Deus do céu.
1: Não tá uma. Dobrar roupa é uma coisa que eu também...
0: Tá, e um negocinho.
1: Não, Marcelo.
0: Guardar a roupa que depois de ter passado.
1: Lavar até que eu não importo, porque a máquina já faz muito bem esse trabalho dela.
0: É.
1: Mas o tal do recolher, dobrar e guardar...
0: Complexo.
1: Manda seu áudio que eu quero saber qual tarefa que você atribuiria à inteligência artificial.
0: Chega junto! Apresentão, saindo pra Fernanda do Carlos Prates. Final do telefone 83. Fernanda faturou par de ingresso, vai curtir o Castelo Inflável Big Toy no Minas Shopping e o copo exclusivo da sua BH. Parabéns, se deu bem. BH 15 faltando pra uma.
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0: Henrique Castro, menos é mais. Nem pagando, Ana Júlia.
2: Ah, Marcelo, mas pagando a inteligência artificial pra agilizar alguma tarefa no dia a dia... É. Acho que dá, né?
0: Fazer um negocinho ali, outro negocinho ali, né?
2: Vamos ver o que, é que os ouvintes estão contando.
3: Boa tarde. Aqui é o Henrique, de Pedro Leopoldo, opa, Metropolitana. Então, assistente, por favor, olha se está propício uma ida a Dubai para hoje, às 16 horas, por favor. Fico no seu aguardo e obrigado. Tchau, tchau, BHFM. Tamo junto.
0: Olha aí. Olha
2: e se
0: aí
2: tiver propício, a gente vai conseguir bancar essa passagem aí, Marcelo?
0: Como é que vai ser?
2: Esse negócio aí.
0: Como é que tu vai? Dá pra fazer isso também? Será que dá?
2: Será que ela vai pagar também?
0: Tudo.
2: Aí vai ser bom, hein?
0: Aí sim, às 4 da tarde. Tá faltando aí, ó, 3 horas e 7 minutos.
2: Vai chegar lá amanhã.
0: É, de boa.
2: Dá pra curtir o fim de semana?
0: De boa, se volta segunda-feira.
2: Ó, oh, que beleza.
0: Um bate-volta ali em Dubai.
2: A tempo do CLT pegar serviço. Muito bom.
0: Oi.
4: Boa tarde, Marcelinho. Boa tarde, Ana.
2: Oi.
4: Aqui é Cíntia, do Jardim Vitória.
0: Cíntia.
4: Então, referente à enquete, o que, que eu pediria à inteligência artificial para poder ajudar? É, eu penso em uma coisa. Eu e minha esposa, a gente tá falando aqui agora, uma coisa que a gente briga muito: lavar vasilha e guardar. Ela lava tudo, ela não tem problema com lavar. Mas para guardar, ela não guarda um item sequer. Então, ela pediria para guardar as vasilhas para ela, sim, com certeza. 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Todo mundo encontra aqui. Obrigada por fazer nossas tardes maravilhosas.
2: Ah,
0: obrigado pela participação de sempre aí,
2: Cíntia. A gente é que agradece o carinho e a audiência de vocês, os melhores ouvintes do mundo, Marcelo.
0: Valeu de montão aí, é isso. Seguimos por aqui na BH, Simone Mendes aí. Vai com calma.

0: Simone Mendes por aqui na VH, direitos iguais. E aí, ó, você sabe o que tá rolando por aqui na VH FM, a sequência premiada. 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Lá você confere direitinho aquele regulamento, responde a pergunta e quem sabe, né? Julho já tá no final e você pode faturar esse cartão por aqui na BH FM, ó. Daqui a pouquinho tem outra edição do Trends BH com outro tema e você segue participando junto com a gente por aqui nessa sexta-feira. Sextou, BH!
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0: Agora 12:58.

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0: Me apaixonei nessa morena, agora 1h18, Ana Júlia Goulart tá na área e mais uma edição do Trend também chegando, né, Ana Júlia?
1: Exato, Marcelo, Alice Carvalho tá em alta na internet porque ela vai interpretar uma das maiores jogadoras de futebol de todos os tempos na cinebiografia Marta. Oh. Esse filme já tá dando o que falar, viu, Marcelo? E a estreia tá prevista, gente, pra abril de 2027, um pouquinho antes da estreia da Copa do Mundo de Futebol Feminino, que rola aqui no Brasil ano que vem. Tô ansiosa pelos dois, tá, Marcelo? Pelo filme e pela Copa do Mundo, claro.
0: Vem aí!
1: A atriz dividiu os bastidores com a imprensa, contando um pouco de como que tá sendo dar vida à Marta. E ela falou que se surpreendeu com a gaiatice, ela usou esse termo, pra falar do tanto que a Marta é engraçada, do tanto que ela é divertida. E que isso tá ficando claro, tá ficando em evidência no filme. Tô muito ansiosa pra assistir a esse filme, esse enredo, essa história, essa biografia de Marta, que chega à sétima arte. E o que eu quero saber do melhor ouvinte do mundo? Qual personalidade brasileira você acha que merece ganhar um filme, gente, contando a própria história? Quem que você acha, Marcelo?
0: Eu vou pelo lado do futebol, mas depois eu vou falar outro. O Ronaldinho, um fenômeno, acho que merecia aí um filme, uma longa-metragem, né, cara?
1: Então, merecia.
0: Uma história legal. Agora, um cara que eu sou muito curioso, que era mulher, né, já se foi já, é o Mr. Catra.
1: Cara, aí você falou, Marcelo.
0: Sabia, ele tinha uma vida interessante, né?
1: Com toda certeza, peculiar no mínimo, né, Marcelo?
0: Exatamente, tinha uma personalidade
1: diferente.
0: Forte.
1: Pois é, gostei dos dois, hein? Do Ronaldinho, a gente já sabe pelo documentário que fizeram dele.
0: Isso.
1: O tanto que tem enredo ali.
0: Exatamente.
1: História não vai faltar.
0: Agora, o Mr. Catra, eu fico curioso.
1: Verdade, você tocou num ponto aí que me deixou curiosa. Deixa eu pensar aqui. Quem... Ah, sabe quem eu acho que merecia um filme, um longa-metragem também, pensando na área do esporte aí?
0: Ah.
1: O próprio Neymar.
0: Neymar, verdade.
1: Tem muita coisa do Neymar que eu acho que a gente não sabe. E que quem sabe...
0: Poderia mudar, né? Muita...
1: Uma cinebiografia num...
0: Uhum, verdade.
1: Talvez,
0: né,
1: faria com que a gente compreendesse melhor esse atleta.
0: Algumas coisas que ficam mal compreendidas, talvez, Ana Júlia.
1: Exato, quem sabe, né, Marcelo?
0: É, ué.
1: Do Michael Jackson não foi assim? Tanta coisa que a gente queria entender sobre esse astro que veio à tona no filme dele, maravilhoso, inclusive. Fica aí a dica pra você que não assistiu. Manda pra cá, melhor ouvinte do mundo. Quem que você acha? Qual personalidade brasileira merece ganhar um filme contando a própria história? Conto por quê também, né? 31992 36

0: Hugo Henrique, Mala na BH, 1h33. E aí, a gente tá perguntando por aqui no Trends agora, qual personalidade brasileira você acha que merece ganhar um filme contando a própria história, hein? É um cantor, uma cantora? É uma atriz ou um ator? É um jogador de futebol? Joga no seu time? Ou não joga mais? E aí, fez história? Manda seu áudio pra gente, participa aí, tá? 31992360714.
1: Boa tarde, melhor rádio do Brasil.
0: Opa!
1: É, cara, falar aqui é Rogério Lúcio, São José da Lapa.
0: Ô, Rogério.
1: Falar em fazer um filme. Nossa senhora, tinha que fazer um filme é de mim, viu? Misericórdia. Não tem um homem, não. Comigo acontece cada coisa, cada evento que se eu contar, vocês até choram, viu? Eu vou fazer um filme de Rogério Lúcio, o cara, o cara topzeira, porque misericórdia, viu? Tanta coisa acontece na minha vida, só Deus mesmo, só por milagre dele. Obrigado, um abraço, topzeira pra vocês aí.
0: Valeu, um abraço, Rogério, é isso. E você, manda seu áudio aí, hein? 319-9236-0714. Excelente sexta-feira pra você, 1h34. Quando

0: Jennifer Araújo, Thiaguinho, sábado e domingo, amanhã e depois. E a BHFM segue fazendo a trilha sonora pra você nesta sexta-feira. Tudo nos conformes? Tudo nos conformes. Pra você curtir de verdade junto com a gente aqui? Aí sim, hein? Tem música boa, tem prêmio. Tem a pergunta também aqui agora do Trend. Você responde, você manda seu áudio, participa aqui com a gente no 319-9236-0714. Qual personalidade brasileira você acha que merece ganhar um filme contando a própria história? É quem? É um cantor, uma cantora? Sabe quem não tem também que eu tava lembrando aqui, eu acho que não tem? O Amado Batista. Amado Batista, excelente cantor, cara. Que é isso? Precisa ter um filme. Nesse momento, tem um prêmio saindo pra você que se inscreveu lá no nosso site. Exatamente você aí, ó, do João Pinheiro, final do telefone 66. Quem é? Quem? É a Paola. 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

0: o Gustavo Mioto na VH. Pedido de socorro por aqui, agora 1h57. E aí, qual personalidade brasileira você acha que merece ganhar um filme contando a própria história, hein? 31992360714.
1: Eu acho que um cantor brasileiro que merecia um filme para contar a própria história era o João Gomes. Eu sempre vejo ele contando sobre como a família dele e a vida dele foram difíceis. E eu acho que ele tem uma energia muito boa, fez muito sucesso, graças a Deus, ele merece. E merecia um filme contando a história dele, acho que ia ser muito emocionante. 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
0: É isso aí, João Gomes, realmente seria uma história, e uma história fantástica, né? O homem tem a senha, o homem tem a senha.
2: Mas o pessoal e uma galera animada que gosta.
0: Chique demais, João Gomes, fantástico. Bom demais, obrigado pela participação. Daqui a pouquinho tem Trends BH. Lohana Lima tá na área perguntando aqui, perguntando não, pesquisando tudo que tá em alta na internet aqui, ó, tá de olho, ela tá de olho. E presentão tá saindo pra você, Natália, do bairro Nações Unidas. Final do telefone 44, voucher de 2 horas no Motel Del Rey e o copo personalizado e exclusivo da sua BH.
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0: Agora 1h59.

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1: Oi, tudo bem? 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

0: Gustavo Lima na BH. Calcinha de renda. Boa tarde pra você. Sextou. Boa tarde pra você, Lohana Lima. Sextou.
1: Oi, Marcelo. Sextou, galera. Muito boa tarde. Bora pra cima. Mais uma edição do Trends. Oh, o assunto que eu vou falar agora tá ali na televisão. Ali,
0: ah, é, menina?
1: Hoje. Muito bem.
0: É o quê?
1: Jürgen Klopp, que foi oficialmente o novo, aliás, anunciado, apresentado como novo técnico da seleção alemã. Ele foi anunciado na manhã de hoje, depois de assinar o contrato válido até 2030. Só que o que tá chamando a atenção, Marcelo, é a fala dele na chegada.
0: É mesmo? É,
1: ele disse o seguinte: no dia em que vocês não me quiserem mais, basta dizerem e eu vou embora. Sem indenização, sem nada.
0: Gente, que isso?
1: Se a federação alemã disser que sou ruim, eu vou embora. Oh. E se vocês se comportarem mal e não deixarem minha família em paz, eu vou embora também.
0: É isso.
1: Ele já chegou avisando que, ó, a paciência dele tá aqui, ó.
0: Bobeou, tá dando linha.
1: Ah, falou qualquer coisinha aqui que eu não achei de bom tom?
0: Tô rapando fora.
1: Tô metendo o pé. Ele que tem 59 anos e estava afastado da função de treinador desde o fim da temporada de 2023-2024, quando ele encerrou a sua histórica passagem pelo Liverpool, o clube com o qual ele conquistou 7 títulos, entre eles a Champions League, Mundial de Clubes e Premier League.
0: Ele é bom então, né, Lolo?
1: Ele é muito bom.
0: Legal.
1: O Klopp é muito bom. E aí eu vou perguntar, né? Não tem como, eu tô aqui pra isso, pra perguntar pro melhor ouvinte do mundo o seguinte: você é apegado ao emprego ou fez raiva? Você tá metendo o pé também, ó, gente, valeu, procura outra aí, vou mandar meu currículo, não interessa, não é da conta de ninguém o que eu vou fazer da minha vida, só sei que eu tô indo embora.
0: Tchau.
1: Me fizeram raiva, eu tô indo embora.
0: Tô passando a vez.
1: 31992360714. Você, Marcelo?
0: Eu sou bem tranquilo, Lolo. Nos empregos onde eu tive, realmente, sempre foi muito tranquilo mesmo. Então.
1: Mas se fizer raiva em você, você fica. Você vai.
0: Eu iria embora facilmente.
1: Na hora, se na lata, fez raiva,
0: exatamente.
1: Dependendo da raiva, você vai
0: dependendo
1: embora.
0: Da raiva, eu tô rapando fora.
1: Entendi.
0: Mas tô tranquilo. E você, Lolo?
1: Ah, eu também.
0: É.
1: Eu não tenho apego, não.
0: Tem não, Lolo?
1: Eu considero todo mundo, tudo muito bacana e tal, mas se rolar ali um desrespeito, um negócio que eu já olho e falo, passou aqui do ponto, falo, galera, então.
0: Isso aqui pra mim não dá, não.
1: Tá dando, não. Boa sorte pra todo mundo aí. Beijos.
0: Mas aqui eu não firmo.
1: Exatamente. Lógico, né, Marcela? A gente que não tem, assim, a gente que não é herdeiro, né?
0: É.
1: A gente tem que pensar um pouquinho antes de fazer as coisas. Mas já é o sinal pra eu dar linha.
0: É.
1: Daqui pra frente, passa não, hein? Esse é o nosso tema de hoje. Você é apegado ao seu emprego? Ou se fizerem raiva em você, você mete o pé mesmo e vai embora. 319-9236-07.

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0: Pretinho por aqui, 2h32, ótima tarde pra você, galera, chegando junto, mandando aquele áudio esperto pra gente nesta sexta-feira, né, Lohana Lima?
1: É o seguinte, Marcelo, nós estamos perguntando, você é apegado ao seu emprego ou... Ah, começaram a fazer raiva em você lá na empresa, você mete o pé. Conta pra gente, 319-9236-0714, oiê.
2: Boa tarde, Lolo, boa tarde, Marcelo, FM, é nóis. Aqui é Edson, motorista de aplicativo.
1: Fala, Edson.
2: É, sobre o tema de hoje, eu sou daqueles que se me irritar, eu tô indo embora.
1: Ah, é?
2: Comigo não tem dessa, não. Teve um fato que aconteceu aí, numa empresa antiga aí.
3: O meu ex-patrão era muito salgado. Ele grita comigo, na transição do mundo. Eu lá abandonei tudo e saí andando.
0: Muito bom.
1: Nossa, ele me lembrou um caso. Eu fiz isso quando eu tinha uns 19 anos. Eu trabalhava numa coisa de vender linha.
0: Ah.
1: Linha de operadora, sabe? O plano controle.
0: Sim.
1: Aí ele tinha mania de gritar com todo mundo. Falou, no dia que ele gritar comigo, eu vou embora. Foi dito e feito. Ele gritou o rapaz lá e eu também meti o pé.
0: Uma vez só.
1: Boa lembrança, viu, Edson? Rolou isso aí comigo também.
0: Ah, coisa feia ficar gritando com os outros. Pode
1: eu falei que isso com ele. Falei, ah, você tá acostumado a gritar com todo mundo. Aí você achou que ia gritar comigo e ia ficar aqui? Tô indo embora.
0: Eu, hein?
1: E fui.
0: Isso mesmo, Lolo. Muito bem. Oi.
4: Fala, Lolo. Fala, Marcelão. Aqui é Matheus. Deus abençoe vocês.
1: Amém.
4: Gente, sou igual a Lolo sobre o tema aí. Me estressou, tô indo embora. Fiz isso há poucos meses atrás.
0: Ó.
4: O povo me estressou com os trem que eu não acho certo, não concordo. Só falei com eles, pode mandar eu embora aí. Porque você sabe que vocês estão errados. Quero saber de mais nada. Tô indo, peguei minhas coisas e fui embora. No outro dia, eles deram a carta e mandaram embora.
0: Oh.
4: E se precisar também de pedir conta também, igual eu fiz da penúltima empresa, vou embora também. Fugiu dos meus princípios. Tô indo embora, me estressou, é tchau.
1: Tchau.
4: Obrigado.
1: Obrigado.
4: A gente tem que confiar no potencial da gente.
1: Isso aí.
4: Não é só a gente que perde, não, tá?
1: Muito bem.
4: Um abraço, BH, valeu, Deus abençoe vocês.
0: Aê! Tô indo embora, as malas já estão lá fora.
1: Partiu.
0: Muito bem.
1: E isso aí que o nosso ouvinte falou é muito verdade, confiar no potencial da gente. Se a gente realmente tá vendo que a situação tá errada, não tá legal, tá desrespeitosa, vai que você vai achar coisa melhor.
0: Partiu. Partiu mandar áudio pra gente também aqui, né, Lolo?
1: 319-9236-0714.

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11: BH 15 para as 3.
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0: 11h48, ótima tarde pra você que tá chegando junto, mandando áudio pra gente. Como é que tá sendo a sua sexta-feira aí, hein? Tudo tranquilo? Tudo nos conformes? Vem com a gente, manda seu áudio, 319-9236-0714, e responda a pergunta: você é apegado ao seu emprego, hein? Ou fez raiva, você tá indo embora, hein? A pessoa meteu louco, você meteu marcha. Oi!
1: Boa tarde, Lulu, boa tarde, Marcelão, como é que vocês estão?
0: Bom!
1: Thiago de Lagoa Santa falando.
0: E,
1: olha, apego eu não tenho não, mas normalmente eu trabalho no lugar que eu gosto. É aquela coisa, eu acho que é difícil me estressar. Eu me posiciono bem no que eu quero, no que eu gosto de fazer. Mas se eu ver que não tá valendo a pena, eu peço pra sair fácil. Valeu, um abraço.
0: Valeu, tô contigo, Thiago. Boa, boa, boa.
2: Boa tarde, meus amores. Deus abençoe a tarde de vocês. Sobre o tema de hoje, empresa ferrou, sabe o que, que eu faço?
0: Ah.
2: Pega atestado de uma semana e volto pleno a trabalhar.
0: Isso, mineira. Pode não, hein?
3: Olá, boa tarde, BFM. Aqui é o Carlos do Barreiro.
0: Ô, cara.
3: Eu tenho uma história engraçada sobre o tema, que eu trabalhava numa empresa que ela é até conhecida aqui na região do Barreiro. E, infelizmente, eu tive que pedir conta. Na verdade, eu pedi conta, né? Eles me mandaram embora porque a minha supervisora pediu para mim não deslogar mais cedo do sistema. E eu tinha que deslogar porque senão eu perdia o meu fretado. E na época eu trabalhava muito longe. Então, se eu perdesse, eu ia ter que pagar do meu bolso. Na época não tinha nem Uber, pra vocês terem ideia. Aí eu falei com ela: não, não vou, eu vou deslogar todo dia, 5 minutos antes, como sempre fiz. Aí no dia seguinte ela falou que ia me dar advertência se eu deslogasse. Eu desloguei, mas eu já tava com a minha carteira na minha bolsa, então já entreguei pra ela, já me mandou embora de uma vez, porque eu não tenho paciência. E é isso.
0: Não tem paciência nenhuma. Muito bem, é isso. Manda seu áudio pra gente.

0: Gomes por aqui. Endoideceu meu coração. Em 102.1, você tá sempre mandando áudio, tá sempre participando junto com a gente do Trends BH, né? É isso. Lohana Lima, Lulu.
1: E nessa hora, o melhor ouvinte do mundo responde o seguinte: você é apegado ao seu emprego ou fez raiva, você mete o pé e vai pra outro. Bora ouvir?
2: Boa tarde, Marcelo. Boa tarde, Lulu.
1: Oi.
2: Tudo bem com você?
1: Tudo ótimo.
2: Aqui é o Tio Gordinho de Betim.
1: Tamo junto.
2: Deixa eu falar com vocês. Em relação ao tema de hoje, hoje em dia eu sou mais tranquilo. Quando a empresa fazia muita raiva de mim, as empresas até mesmo que eu já trabalhei, eu fazia diferente. Ao invés de até mesmo de sair, eu metia logo, era uns atestados.
1: Oh,
2: meu nome na empresa até mudou uma época, né? Já não era Paulo, não. Era Paulinho Doença. Paulinho Atestado, viajante. Forte abraço, BH Fernandes. A melhor de todas.
3: Meu Deus do céu.
1: E Paulinho.
3: E Paulinho, hein?
1: Tô aqui com... tomei hoje com a dor de barriga.
0: Sei se eu vou, não, hein?
1: Não tem como.
0: Tome o atestado. Gente,
1: entendi.
0: Pode não, gente. Ó, eu tô indo nessa.
1: Vai de atestado?
0: Vou não, mas eu tô de folga, mas domingo eu tô de volta.
1: Ah, então tá bom, só pra saber, que só pra controle.
0: Vem aí o Celinho, Célio Barbosa tá na área. Mais uma edição dos 45 minutos direto de muita música, Lohana Lima.
1: Pra cima, hein? Daqui a pouquinho tem hashtag, mais tarde um pouquinho lá pra 6. Aliás, lá pra 6 não, 6 horas pontualmente. Lá pra 6.
0: Lá pra 6.
1: Fica aparecendo assim, né? Que qualquer hora a gente chega aí. Não. Pontualmente às 6 estaremos aqui para mais uma edição do Giro BH. Lá para 6, viu, Marcelo?
0: Lá para 6.
1: Qualquer coisa, você me avisa.
0: Que horas são mais ou menos aí?
1: Ah, 2h55.

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4: Fala, turma! Tudo tranquilo? Felizão? Sexta-feira chegou! Semana maravilhoso pra gente, pode ter certeza. Por aqui é o Célio Barbosa, começou 45 minutos de música na sua BH.
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essa sexta-feira. Gustavo Lima termina comigo antes. 45 minutos de música direto, sequência premiada, valendo cartão no valor de 10 mil reais. Resultado no final do mês, hein? Hoje é dia 24, não deixe pra última hora, não. Quanto mais sequências você anotar, mais chances tem de ganhar. Participa também, se cadastrando no site ou no app, já eu te dou de presente um pack massivo.

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0: Essa é a BH 102, tocando os melhores sons pra você nessa sexta-feira. Os Barões da Pisadinha, Recairei. 3h24, agora tem Zeneto Cristiano na BH, cadeira cativa. 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

0: Neto e Péricles, Imparável. Fechando 45 minutos de música nessa sexta-feira boa. Manda pra gente os sons no site ou no app da BH. Final do mês já sabe, né? 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
0: BH, 18 para as 4.

0: Oi, Lolo, boa tarde.
1: Oi, Celinho, boa tarde pra você. Oi, melhor ouvinte do mundo. Tô chegando com a notícia, bora.
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1: Motoristas que trafegarem pela BR-040 em Belo Horizonte e Juiz de Fora, na Zona da Mata, devem redobrar a atenção até o próximo domingo, dia 26, devido a obras na pista. Segundo a EPR Mineira, concessionária que administra o trecho, será dada continuidade ao cronograma de obras em Belo Horizonte, Barbacena, Carandaí, Congonhas, Conselheiro Lafayette, Cristiano Ottoni, Elbank da Câmara, Itabirito, Nova Lima, Ouro Preto, Ressaquinha e Santos Dumont. As intervenções incluem serviços diurnos e noturnos com interdições parciais, operação pare e siga em pontos específicos e sinalização reforçada para garantir a segurança dos usuários. Até agosto, a EPR Via Mineira mantém frentes de trabalho distribuídas ao longo de 232 quilômetros concedidos entre Belo Horizonte e Juiz de Fora. #BH. Celinho, vamos falar do Cruzeiro? De acordo com o Globo Esporte, Sport e Cruzeiro chegaram a um acordo pela transferência do volante Zé Lucas. O Clube Celeste deve ficar com 60% dos direitos econômicos do jogador, no valor de US$4 milhões, algo em torno de R$20 milhões na cotação atual. Ainda de acordo com a apuração dos nossos colegas do GE, uma reunião hoje em BH entre o presidente do Cruzeiro, Pedro Lourenço, e o presidente do Sport, Matheus Souto Maior, e o CEO do clube pernambucano, Felipe Ximenes, fez avançar bastante o acerto.
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1: Vamos falar agora de Zé Neto.
0: Zé Neto.
1: 4 anos depois de ter falado mal da Anitta durante um discurso, ter envolvido a questão da Lei Rouanet, o Zé Neto pediu desculpas à cantora. Durante a participação no podcast Nativíssimo, ele voltou a falar sobre o episódio e disse que foi infeliz com o comentário. Ele disse o seguinte: se eu a visse, com toda certeza, ia pedir perdão, porque eu acho que foi uma coisa que eu falei indevidamente e sem pensar. Eu bebia demais, falava o que não devia e ataquei uma pessoa que não tinha nada a ver com o que eu estava falando. Sinto essa culpa, um dia vou encontrar com ela e pedir desculpas. Eu até já tentei. Então, Anitta, se você estiver me vendo, por favor, me perdoe.
0: Ah, legal, achei legal. Reconheceu o erro.
1: Já se passaram 4 anos dessa treta, parece que foi outro dia.
0: Parece que foi ano passado.
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1: Tá tudo dito, Celinho?
0: Tudo dito. Você volta daqui a pouquinho, te espero.
1: Aí sim, hein, com mais notícia. Beijo, Celinho, valeu.
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1: BH 11 para as 4.
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18: E vamos com tudo, hein? Pra cima dessa sexta-feira boa por aqui, o Célio Barbosa, e a partir de agora vou detonar, hein? 45 minutos de música daquele jeitinho que a gente adora, é direto, sem comerciais. Mas você participa da sequência premiada, hein? Afinal de contas, tá valendo um cartão no valor de 10 mil.

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0: Gustavo Lima, Retrovisor. Já manda as músicas, sabe onde, é? No site ou no app da BH. E no final do mês, aquele cartão que vai te deixar feliz da vida no valor de 10 mil reais. BH, faltando 14 para 5.
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0: Ela já voltou com mais informação pra gente. Oi, Lolo.
3: Oi, Celinho. Tô na área, hein, pra mais uma edição do Hashtag BH. Bora de notícia?
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3: Celinho, olha a janela.
0: Tô vendo, menina.
3: O céu tá preto.
0: Cadê o sol?
3: Pois é, Celinha. A Defesa Civil de BH emitiu um alerta para a possibilidade de pancadas de chuva com raios e rajadas de vento em torno de 45 km por hora e que é válido até as 8 horas da manhã de amanhã, sábado, dia 25. Amanhã o dia será de céu parcialmente nublado a nublado com possibilidade de chuva isolada. Aqui na capital, a temperatura mínima prevista é de 15 graus e a máxima de 28, com umidade relativa do ar mínima em torno de 40% no período da tarde. Vamos falar do Atlético agora, que anunciou a contratação de um novo jogador. Você viu aí, Celinho?
0: Eu vi.
3: O centroavante uruguaio Thiago Borbas, de 24 anos. Ele pertence ao Bragantino e estava emprestado ao Real Oviedo, da Espanha. De acordo com o Atlético, o atacante é aguardado em Belo Horizonte nos próximos dias e o contrato de empréstimo tem opção de compra, mas está condicionado à aprovação dos exames médicos.
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3: Vamos falar desse casalzinho que encanta a internet?
0: Quem?
3: Shawn Mendes e Bruno Marquezine? Uhum. Pois bem, e não é só aqui no Brasil não, viu? A imprensa internacional está repercutindo os dias de Shawn Mendes aqui no Brasil. O casal foi visto nas areias de São Conrado, na zona sul do Rio de Janeiro, em um momento de relaxamento, romance, mesmo num dia nublado. Lá no Rio também tá nublado, viu? Uhum. No exterior, destaques dizem que os dois são apaixonados, fofos e estão exalando romance.
0: Ai, o amor é lindo.
3: Trem, hein? Nossa senhora, exalar romance.
0: E ele mudou pro Brasil mesmo, só fica aqui, né?
3: Fica mais aqui do que lá. Até a irmã dele tava junto nessa praia.
0: Aí.
3: Já começou a envolver as famílias, sério.
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3: Tá tudo dito?
0: Tudo dito, a Seis já sabe seu compromisso com a gente, né, Lulu?
3: Estaremos aqui pra mais uma edição do Giro BH até as 8 da noite. Espero todo mundo, hein?
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0: Samba e Rafa Júnior na BH, Confissão. 5 em ponto, daqui a pouquinho tem um Top Hits, hein? Os 12 sons mais pedidos na BH nessa sexta-feira, 24 de julho. 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

0: aqui na sua BH. Faltando 4 para 6, já já tem o Giro BH segunda edição. Lulô chega por aqui com muita informação e você também participa com a gente contando como tá o trânsito nessa noite de sexta-feira. Todo mundo voltando para casa para curtir o fim de semana. O trânsito fica daquele jeitão, né? Então manda lá, 319-9236-0714. Cola lá pra gente, manda o seu áudio, 319-9236-0714.
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2: Sejam todos muito bem-vindos. Está começando a segunda edição do Giro BH FM. Essa menina já chegou por aqui? Ela, Lolo do Barreiro. Oi, Lolo.
3: Oi, Celinho! Boa noite pra você! Oi, melhor ouvinte do mundo! Bora pra cima,
2: bora,
3: hein? Dessa sexta-feira, sextou e eu quero saber. Sextou com S de quê por aí?
2: Ixi.
3: Com S de sufoco? Com S de socorro? Esse trânsito tá ruim demais? Ou não? Sextou numa boa, na suavidade? Na tranquilidade? Conta pra gente! 319-9236-0714. Manda aquele áudio de no máximo 30 segundinhos pra gente no nosso WhatsApp, contando a situação do trânsito. E Celinho, tá valendo o que pra galera nessa sexta-feira?
2: Primeira hora, par de ingressos para qualquer cinearte.
3: Opa.
2: Olha, eu falei com você agora que eu queria ingresso pra assistir Odisseia.
3: Você vai lá no cinema?
2: Ah, entendi. Vamos tirar esse ingresso aqui.
3: Não,
2: vou
3: calma.
2: Tirar esse ingresso aqui.
3: Calma.
2: Acabou o ingresso, não tem ingresso porque eu quero ver Odisseia.
3: Mas e o nosso ouvinte? Ele também quer ver.
2: Ele também quer ver Odisseia?
3: Quer.
2: Ah, então tá bom.
3: Então libera aí pra ele.
2: Par de ingresso pro CineArte, mas com personalizado exclusivo da BH. 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
2: Os destaques de hoje.
3: Defesa Civil emite alerta e BH pode ter chuvas nesta sexta-feira.
2: Não,
3: tá
2: não.
3: Vendo que loucura, Célio? O céu tava pretinho aqui hoje.
2: Tava, não, tava quente hoje à tarde.
3: Tava um calorão
2: tava.
3: Hoje. Eu tava até feliz que o calor voltou. Aí o céu já ficou preto, entendi.
2: Fim de semana, hein? Fim de semana, não acredito.
3: Chuvinha, será? Vou falar já já, hein? Olha só, lei que autoriza a venda de spray de pimenta pra mulheres entra em vigor hoje.
2: Ó, boa.
3: E por último, aquela. Ih, Célio, isso aqui também vai dar pano pra manga.
2: Vai.
3: Viu? Vai. Casal compra a casa dos sonhos, mas descobre centenas de cobras no imóvel.
2: Você tá louco?
3: Já tinha um morador, aliás, um não.
2: Vai.
3: Vários. E eram as cobrinhas.
2: Cobrinhas.
3: Já pensou?
2: Não era a sogra, né?
3: Não era. Já pensou você comprar uma casa e ela tá infestada de cobras, sério?
2: Você tá louco?
3: Não dá, né?
2: De jeito nenhum.
3: Vou contar já já essa história.
2: Bora começar?
3: Pra cima! Música.

0: 11 a mais na BH Champagne. 6:09, Giro BH segunda edição já tá no ar.
1: Antes da notícia, não faltou nada nessa abertura, né? Os nossos ouvintes estavam esperando
0: uma coisa. É que sexta-feira a gente faz um negócio diferente aqui, né?
1: Pois é, cadê aí, hein? Tá bom. Solta o som, DJ.
0: Peraí, então a música da sexta-feira hoje.
1: Ó, na sua época chamava discoteca.
0: Discoteca.
1: Muito bem. Antes você arrumou esse flashback aí.
0: Uai, isso é bom demais, eu curto direto.
1: Das antigas esse aí, hein?
0: É, das antigas.
1: Aumenta o som, DJ. Tá vendo, gente? Ele tava...
0: Chegou atrasado, né? Chegou atrasado.
1: Menino, tava aí atrasadinho. Já, né? Já tava dando seus pulos aí na sexta-feira, não chegou na abertura.
0: É, tá igual a pessoa que trabalhava aqui.
1: Cima, Celinho.
0: Bora,
1: fim
0: Lulu.
1: De semana vem aí, Celinho. E esse céu preto hoje, ninguém entendeu nada.
0: Não entendi
1: aqui em
0: nada.
1: Belo Horizonte,
0: meio da tarde, escureceu tudo.
1: No fim da tarde. Eu vou explicar. A Defesa Civil de BH emitiu um alerta para a possibilidade de pancadas de chuva com raios e rajadas de vento em torno de 45 km por hora. Esse alerta é válido até as 8 horas da manhã de amanhã, sábado, dia 25. E como é que fica o tempo amanhã, Celinho? O dia será de céu parcialmente nublado a nublado, com possibilidade de chuva isolada. E aqui em BH, a temperatura mínima prevista é de 15 graus e a máxima de 28, com a umidade relativa do ar mínima em torno de 40% no período da tarde. Então, pode ser que tenhamos aí uma chuvinha amanhã. Esse alerta sendo válido até as 8 horas da manhã de amanhã. A gente pode ter chuva, então, também pelas próximas horas aqui em Belo Horizonte.
0: Ô, São Pedro, por favor, né?
1: Dá
0: os meninos
1: estão
0: de férias, quer ir pro clube, cair na piscina. Aquele sol bonitinho amanhã pra nós, hein?
1: Pois é, a gente saiu do frio pra chuva, não entendi nada.
0: Um
1: não tá fácil
0: danado.
1: A vida da gente aqui nesse mês
0: aí vem
1: de
0: chuva
1: julho,
0: agora.
1: Não. Agora chover em julho pra mim é novidade.
0: Novidade,
1: viu?
0: Verdade.
1: Deixa eu falar.
0: Ô, o povo mandou aqui áudios pra gente, falando como tá o trânsito na sexta-feira.
1: Bora ouvir a nossa galera? Boa noite.
0: Vamos.
2: Boa noite, Celinho. Boa noite, Lolo.
1: Oi.
2: Hoje o trânsito tá fluindo. Não tá agarrado, mas também não tá uma uva. 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
0: É a Vânia. Beijo pra você, Vânia.
1: Valeu,
0: bom fim
1: Vânia.
0: De semana. Tem mais, ó.
3: Boa noite, Celinho.
0: Ai, o Torresmo.
3: Boa noite, Lolo do Barreiro.
1: Opa!
3: Torresmo na área.
1: Você tá bom, filho?
3: Passando aqui na Teleférico, no Água Branca.
0: Como é que tá aí?
3: Sossego, uma uva.
0: Ó, tá bom.
3: Tô ouvindo a Lolo falando aí do... Da casa cheia de cobra aí.
0: É, vai contar.
3: Teve um ano, uns 10 anos atrás, aí a gente foi acampar na casa lá em Itatiaiuçu.
1: E aí?
3: Pensa no lugar que tinha cobra, amor.
1: Ah, você tá louco.
3: Mesmo que vem embora. Você acredita? BHFM é a melhor rádio do mundo.
0: Valeu, Torresmo. Ô, Lolo.
1: Oiê.
0: O povo tem que mandar áudio aqui, né?
1: 319-9236-0714. Que, ó, chama no petisco aí hoje, que o garçom trouxe novidades aqui.
0: Pode pedir a cerveja hoje que vai vir com uma novidade.
1: Ai, gente, ele tá trabalhador, viu? Vou te falar, hein?

0: feito. Seja forte, corajoso. Levante e anda. Vai em busca da sua sorte.
1: Isso mesmo. Tiaguinho e Billy SP em busca da minha sorte. Oi, Lolo.
2: Oi.
1: Conta aí do spray de pimenta pra gente.
2: Celinho, o governo federal sancionou hoje a lei que libera a venda e posse de spray de pimenta para mulheres acima de 18 anos como medida de defesa pessoal. A proposta tinha sido aprovada pelo Senado no fim do mês passado e foi publicada hoje no Diário Oficial da União. Antes, o texto previa que o spray pudesse ser usado a partir de 16 anos, mediante autorização dos responsáveis. Mas esse trecho acabou sendo vetado pelo presidente Lula. Então, acima de 18 anos, que é agora o novo texto, né, Celinho? Uhum. Segundo a lei, o spray poderá ser utilizado de forma moderada para repelir agressão injusta, atual ou iminente. A regra estabelece que o uso deverá ser interrompido imediatamente após a neutralização da ameaça. Outro trecho que foi vetado foi o que tratava da obrigatoriedade de registro de ocorrência pela mulher em caso de perda, furto ou roubo do spray. No entanto, Celinho, no ato da compra, será necessária a apresentação de documento oficial com foto, comprovante de residência fixa e a certidão de antecedentes criminais, comprovando inexistência de condenação criminal por crime doloso, ou seja, quando há a intenção de cometer o crime pelo autor cometido com violência ou grave ameaça mediante autodeclaração.
1: É uma forma de defesa, né?
2: Sim.
1: Eu achei legal, bacana.
2: É importante, é importante.
1: Demais. Trânsito na sexta-feira fica daquele jeito, hein, Lolo?
2: Bora ouvir a nossa galera?
1: Vamos lá.
3: Boa noite, dupla Celone.
2: Olha ele aí.
3: Alberto do Havaí,
1: tudo bem? Bem.
3: Aqui, tô aqui na Avenida do Canal, saindo de Britex, aqui na Avenida do Canal, aqui tudo tranquilo.
1: Tranquilinho.
3: Ô, Celinho. Ah.

0: Boa noite, Lulu. Boa noite, Celinho. Tudo Barreiro, tô aqui na Denise do canal, aqui no Barreiro, sabe?
1: Pô, a pé da casa dela.
0: Tá bom o trânsito.
1: Tá bom o trânsito aí, Charles?
2: Tá bom aí no Barreiro?
1: Oh, o Charles falou que o trânsito tá bom lá.
2: É bom demais. Então, tá tudo organizado pra eu ir embora já. É. Já acho que eu já vou de uma vez, então.
1: Férias,
2: já...
1: né, Lulu? O trânsito tá bacana, acho que por causa das férias.
2: Eu vou de uma vez, Selim.
1: Não, vai não.
2: O trânsito tá bom, já
1: cê
2: tô indo.
1: Você vai daqui 1h40.
2: Pelo amor de Deus, você vai me prender aqui 1h40?
1: Vou te prender. Tá presa.
3: Boa noite, Lulu. Boa noite, Selim.
2: Tudo bem?
3: Outro áudio, né? Anel rodoviário, sentido Rio de Janeiro. Na pista principal tá fluindo. Na marginal tá meio agarrada. Próxima passarela aqui, antes da perto da loja elétrica, tem dois caminhões parados e um carro. Aí já viu, né? Um abraço. É o Vitor da Flex Soluções.
1: Obrigado, Vitor. Manda seu áudio também. Corre lá, conta pra gente como é que tá o trânsito aí. Tá bom? Não tá tão bom assim? 31 99236

0: Eletriciano não namora. 6:26. Bora saber como tá o trânsito, Lolo?
1: Pelo nosso WhatsApp no 319-9236-0714. Oiê.
2: Boa noite, Lolo do Barreiro.
1: Boa noite.
2: Boa noite, Celinho.
0: Boa noite.
2: Aqui é o Paulinho. Nascendo de Periagem, tô chegando em Ceasa, passei em Via Express. Tá meio agarradinho um pouquinho, mas tá andando bem.
0: Tá andando.
2: E agora tô quase chegando em casa. Vou abrir uma hatbook bem gelada.
0: Ó, vai abrir.
2: E esquecer a sexta-feira que amanhã tem que trabalhar de novo.
0: Eita, eu também vou trabalhar amanhã.
2: Deixa o pau quebrar. Enquanto isso, eu tô ouvindo seus programas. Top demais.
0: Boa, valeu, Paulinho. Tudo bom pra você aí, ó.
1: Quem mais?
0: Tem mais.
3: Boa noite, Lolo. Boa noite, Celinho.
1: Boa noite.
3: Tudo na paz?
0: Na
1: tudo
0: paz.
1: Na paz.
3: Aqui é o Tchuco do Barreiro.
0: Tchuco
3: do aplicativo. Trânsito de Eldorado pro Barreiro. Tá agarradinho, viu?
1: Ih, tá ruim.
3: Olito Meirelles.
0: Olito Meirelles.
3: Bem agarrado, tá? Tá daquele naipe. Agarradinho o Barreiro hoje, viu? Sextou. 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
0: Tudo nosso. Esse menino tem um sobrenome bonito, Carlos Barbosa.
1: Olha, esse é o parente?
0: Eu não sei, de repente é meu parente, eu não tô nem sabendo.
1: Primos, são primos.
0: Abraço,
1: Celinho
0: Carlos.
1: E Carlos. Quem mais?
4: Boa noite, Lulu, boa noite, Celinho.
1: Boa noite.
4: Eu, Emerson.
0: E aí, Emerson?
4: Outro dia, caminhão, cidade de Cabo Belo, com sentido São Paulo, Serra de Garapé, parada, acendendo a carreta, lá embaixo no trilho de Brumadinho.
1: Vixe!
4: Sem previsão de liberação.
0: Sem previsão de liberação?
1: Nossa, turma, paciência aí, hein? Ouvidinho ligado
0: Serra
1: com a
0: de Garapé.
1: Gente na BHFM. Paciência.
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1: 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Na BH, 6:28.
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0: Diego e Vitor Hugo, Dama do Baralho, 6:38. Ô, Lulu.
1: Oi, Celinho.
0: Vai falar de quem hoje?
1: Eu vou falar da Lauana Prado, Celinho.
0: Lauana Prado?
1: Ela que tá grávida.
0: Uhum.
1: A previsão do bebê nascer é já na primeira semana de agosto, início de agosto. Ela que vai ser mãe pela primeira vez do filho Dom. Uhum. E é o seguinte, Celinho. Mesmo com 37 semanas, ela 37. Não para de treinar.
0: É
1: ela
0: mesmo?
1: Compartilhou hoje um vídeo nas redes sociais que deixou os seguidores de boca aberta, viu? Compartilhou um momento em que ela aparecia fazendo os exercícios, disse o seguinte: um pouquinho do meu treino de hoje pra vocês, com direito a cardio, cachorro e
0: Olha.
1: Tudo mais. E no vídeo, ela aparece agachando com aquela barra.
0: Ah,
1: lá.
0: É mesmo? Fazendo agachamento.
1: Peso bonitinho, com um barrigão de 37 semanas, Celinho.
0: Que isso, já foi o tempo que a mulher engravidava e não fazia nada.
1: Pois é, Celinho.
0: Pegava nem na vassoura dentro de casa.
1: Ah, não sei, não.
0: Na época antiga, nossos pais, com certeza, a mulher engravidava e ficava sem fazer nada.
1: Não, a minha avó não ficava, não, porque ela tinha 8 filhos e aí, toda vez ela engravidava, ela tinha que continuar olhando os outros. Cozinhando e olhando marido e cozinhando pra marido, pelo menos assim, né, lá na minha família.
0: Uhum.
1: Celinho, e ela abaixando lá com 37 semanas, aquele barrigão. E ela que é muito adepta à atividade física, né?
0: Uhum.
1: Antes mesmo dela engravidar, ela já era muito conhecida, além do talento que ela
0: da
1: tem pra cantar,
0: sertaneja.
1: pelo desenvolvimento dela mesmo na academia. Ela gosta de compartilhar a rotina fitness e isso não mudou com a gravidez. Muito legal. A Lauana Prado,
0: bacana.
1: Então. Já vem aí o Dom, hein?
0: Dom.
1: Em agosto. Com muita saúde pra Lauana e pro bebê.
0: Dom. Legal o nome, hein? 6:39, Lulu.
1: Vamos ouvir?
2: Noite, Belo Rádio do Brasil. Aqui é Rogério Lúcio, de São José da Lapa, Minas Gerais. Eu tô descendo aqui de Nova
0: São
2: Lima
0: José
2: aqui. O trânsito é uma rua, viu? Mas vamos ver o anel, né? Diz que o anel é aquele...
0: Anel
2: aquela topzeira, né? Tomara que ele esteja topzeira. Porque o negão tá doido pra chegar em casa pra tomar uma e ver a morena, viu?
1: Que
2: um
1: isso.
2: Beijo!
0: Esse é
1: ansioso.
0: Boa, valeu, um abraço.
1: Quem mais?
3: Ei, Celinho.
0: Ei.
3: Boa noite pra vocês.
0: Boa noite.
3: Luiz Lima de Sabará.
0: Tudo nosso.
3: Aqui,
0: sextou.
3: Já pode lubrificar a garganta?
0: Oh, se não pode.
3: Eu
0: claro.
3: Já quero.
0: Já quer?
3: Tô indo viajar agora.
0: Tá indo viajar?
3: Pegar a estrada.
1: Você vai dirigir não, né?
0: Vai dirigir não.
3: Vamos viver, galera. Vamos viver.
0: Vamos
3: que
0: viver.
3: Tá difícil, hein? Beijo pra vocês.
0: Pô, ele pediu uma cervejinha, vamos abrir. E agora nosso... Tem um bolinho aqui de bacalhau.
1: Ó, fritinho, hein?
0: Fritinho, gostoso, sensacional.
1: Você sabia que eu não gosto de bacalhau?
0: Você não gosta?
1: Uh-uh.
0: Nem de bolinho de bacalhau? Ah, então
1: me
0: vou
1: pega
0: fazer.
1: Não, faz um outro bolinho
0: vou
1: aí pra
0: fazer
1: mim.
0: Faz um croquete pra você.
1: Faz um croquete.
0: Um presunto, recheado de
1: muito
0: presunto.
1: Bem.
0: Daqui a pouquinho, tá bom?
1: Faz aí um outro pra mim, faz favor, meu querido.

0: Maiara e Maraíza com Marília Mendonça na BH. Esqueça-me se for capaz. Lolo, chegou a hora, hein? Casa cheia de cobra. Você vai contar pra gente.
1: Vou contar, Celinho. É o seguinte, imagina só, hein? Finalmente você encontra aquela casa que você sempre sonhou comprar.
0: Uhum.
1: Vai lá, faz aquele investimento. Nossa. Foi o que aconteceu com o casal Tyler e Lauren, que acreditaram que isso havia acontecido com eles, até eles visitarem um imóvel que compraram e descobrirem um detalhe inesperado. Coisa pouca, assim, pequeno detalhe. Centenas de cobras vivendo lá na propriedade. Você imagina, Sérgio? Você ia deixar a casa pras cobras?
0: Ia, com certeza.
1: Eles não deixaram, não.
0: Não?
1: Em 2020, o casal arrematou a casa em um leilão, uma casa construída em 1830, lá nos Estados Unidos, viu?
0: Nossa, casa mal-assombrada.
1: Pois é. O município tem cerca de 2 mil habitantes. Com mais de 500 metros quadrados, 6 quartos e 5 banheiros, o imóvel foi comprado por $460 mil, algo em torno de 2 milhões e 300 mil, se a gente trouxer aqui pro real.
0: Uhum.
1: Após ficar abandonado por mais de uma década. Ah, mas aí também...
0: Não, ficou abandonado.
1: Aí deu tempo de juntar cobra lá mesmo, né?
0: Cobra rápido.
1: E aí, eles compartilharam a situação, Celinho, no TikTok. Eles disseram o seguinte: quando nós compramos a casa, nós não percebemos que também estávamos comprando uma grande população de cobras. Na gravação é possível ver centenas de cobras de diferentes espécies circulando pela propriedade, inclusive na varanda, na piscina, no lago e no jardim.
0: Tinha cobra pra todo lado.
1: Pra todo lado. E aí eles brincaram: ó, se você encontrar a propriedade nessa situação, a resposta certa não é incendiar o local.
0: Ué?
1: É fazer os reparos. O que que eles passaram a fazer, Celinho?
0: Ah.
1: Eles começaram destruindo a piscina, que ali era um criadouro, né?
0: De cobras.
1: Depois eles passaram a preencher as rachaduras da casa, né? Jogar um cimento lá pra evitar que as cobras montassem ninhos ali, né?
0: Uhum.
1: E remover também os tocos de árvores, né? Locais mesmo que as cobras costumam fazer os seus ninhos. Os dois também adotaram dois gatos para caçar os roedores.
0: Gato pega
1: são...
0: cobra?
1: Não,
0: sabia,
1: calma.
0: Né?
1: Os roedores, que são a principal fonte de alimento das serpentes. Então, foi toda uma estrutura ali. E a maioria das cobras, Celinho, é inofensiva, mas o Tyler afirma ter encontrado serpentes cascavéis da floresta lá no lugar. Por isso ele decidiu comprar um pegador de cobras pra ele resolver a situação.
0: Ele mesmo pegando as cobras?
1: Pois é, eles não desistiram da casa não, Celinho.
0: Ó.
1: Eu deixaria a casa pras cobras.
0: Eu metia fogo.
1: Tá, ok.
0: Ela falou, metia fogo tudo.
1: Ai, tá doido.
0: Construiu outra casa.
1: Ah, mas tem que aproveitar.
0: Virava
1: lá
0: cinzas.
1: Ué,
0: tá cheio de cobra? Como é que eu vou morar num lugar que tá cheio de cobra?
1: Você teria coragem de
0: não
1: se mudar pra lá e resolver enquanto estivesse lá?
0: Uma vez eu fui passear em... Como é que é? Sul da Bahia, ali na cidade. Aí fomos no meio do mato, lá tinha uma aranha, caranguejeira. Eu quase peguei meu carro e fui embora correndo. Ué, imagina se fosse uma cobra.
1: Prado que você foi?
0: Não, fui em Cumuruxatiba.
1: Ó, Cumuruxatiba.
0: É, pertinho de Prado ali.
1: É perto, é
0: região,
1: né?
0: De muito Prado. Bem. Tá, né? Tô cobra e tô fora.
1: É, gente, vai virar tema já essa história, hein?
0: Vai virar tema?
1: Vai.
0: Ai, ai, ai. E vamos ouvir o povo aqui, ó.
2: Boa noite, Lulu. Boa noite, Salim.
0: Boa noite.
2: É o Ulisses, o Betinho que tá falando.
0: Fala, Ulisses.
2: Trânsito na Via Expressa, até a chegada da Via Pepsi, tá tranquilo. Na Via Pepsi acabou de acontecer um acidente entre duas carretas, colidiram uma na traseira da outra aí. Trânsito vai ficar todo agarrado a partir de agora, viu, Lulu? Adoro vocês. Salim, abre uma cerveja pra nós aí.
0: Opa, pediu cerveja? Tá pedindo cervejinha aqui, Lulu?
1: Opa, que abrir. Desce aí.
0: O cliente tem sempre razão. Vamos lá, pediu a cerveja. Cerveja.
1: Muito bem.
0: Com direito a petisco.
1: Petisco tá rolando. E agora você fez um bolinho aí diferente. Porque
0: fiz.
1: O bacalhau a gente aqui não gosta muito, não. Você também não come bacalhau?
0: Não. Mas a galera curte bolinho de bacalhau, né? Aí, pra agradar os clientes, eu fiz um bolinho gostoso hoje.
1: Faz uma... Na próxima, você faz pra gente uma mandioquinha frita.
0: Ô, boa.
1: Pode ser?
0: Pode.
3: Fala, Lolo. Fala, Marcelão. Aqui é Matheus, Deus abençoe vocês.
0: Amém.
3: Gente, sou igual ao Lulu sobre o tema aí.
1: Qual o tema?
0: Estressou, não, pera aí.
1: Ah, esse rapaz passou mais cedo, Sérgio.
0: Ah, não, eu errei ele. O áudio dele é desse aqui. O áudio dele é esse aqui.
1: Vamos lá.
3: Ô, Sérgio, fala, Lulu. Boa noite, que é Matheus.
1: Fala, Matheus.
3: Então, trânsito, Pedro primeiro ali. Pedro só de primeiro.
0: Só de primeiro.
3: Tá difícil. Aquela obra que nunca acaba ali, gente. Tudo agarrado de novo. Região ali da Avenida Amazonas. Eu vim de lá e passei pela Petrimeira Amazonas também, toda parada, viu?
0: Toda parada.
3: Serinho, tá fritando a linguiça. Eu vou mandar uma linguiça caseira pra vocês.
0: Opa! Opa!
3: Nossa aqui, viu?
0: Vai mandar mesmo, Matheus?
3: Você fala o sabor que você gosta. Oh. Eu vou mandar pra você e pra Lolo. Um abraço. Deus abençoe vocês.
0: Deu bom pra nós, hein,
1: Lolo? Ganhamos, então, petisco.
0: Até
1: tá
0: que enfim eu vou ganhar alguma coisa nesse programa. Obrigado, Matheusão. Bom fim de semana.
1: A ideia é de fazer petisco pra galera deu.
0: Olha, deu resultado, hein?
1: O que nós vamos arrumar pra semana que vem?
0: Vamos ver o que nós vamos fazer semana que vem.

0: Gustavo Mioto, pedido de socorro. 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
1: Eu gosto demais do Fabinho. 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
0: Ele é bom mesmo.
1: Ainda tem amor. Você conhece essa?
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1: Pois eu tô te apresentando vários pagodes. Te
0: pior
1: apresentei
0: que é
1: um outro pagode aqui em off.
0: Me apresentou
1: agora.
0: Um
1: esse começou a tocar
0: hoje
1: na rádio agora. Amar ou Odiar do Ferrugem.
0: Ah.
1: Muito bom. 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
0: Ô, Lolo, antes do tema, eu preparei um bolinho pra você aqui, tá?
1: Opa, de quê?
0: Ó, esse é de aipim com queijo.
1: Nossa!
0: É, bolinho de aipim com queijo.
1: Esse eu gosto,
0: nossa,
1: hein?
0: Esse é bom, hein?
1: Depois...
0: Não é o queijinho derretendo.
1: Mais pra frente, você faz pra mim um de aipim com carne desfiada.
0: Ué, faço também, ué?
1: Esse é bom também,
0: daqui a pouquinho
1: tá?
0: Eu vou fazer pra você.
1: Cara da sexta-feira, um bolinho de aipim.
0: Pode deixar.
1: Com carne desfiada,
0: isso.
1: Muito bem.
0: Vamos lá pro tema de hoje?
1: Vamos lá, gente. Contamos a história aí do casal que comprou uma casa, realizou aí o sonho da casa própria, chegando lá centenas de cobras. Cobras
0: centenas
1: por
0: de cobras.
1: Todo lado na propriedade. Uhum. E o tema de hoje é o seguinte: vazamento, teto caindo, chuveiro queimado. Qual foi o maior perrengue que você já enfrentou na sua casa? Problema mesmo de consertar. Ter que, meu Deus, vamos ter que consertar isso aqui. Conta pra gente no 319-9236-0714. Você, Celinho, o que que rolou lá?
0: Em casa, lá eu moro primeiro andar e tem problema de infiltração na parede. Aí eu já tive que quebrar a parede, mandar fazer aquele negócio lá, impermeabilização, pra ver se melhora. Fiz uma vez, não melhorou. Passou um tempinho, voltou tudo de novo, estoura tudo, por causa do frio.
1: Até hoje tá rolando?
0: Não, aí eu fiz de novo. Aí eu tive que quebrar de novo, paguei outra vez, até agora tá bacana. Vamos ver se vai dar certo.
1: Gente,
0: e você, Lolo?
1: Então, eu tenho algumas histórias. Eu tenho uma lá em casa que é boa, que é da chuva mesmo. A gente,
0: chuva?
1: É. Na pandemia, a gente, lá nos meus pais, né, a gente aumentamos a casa e aí construímos um quarto lá em cima. Tudo bonitinho, acertamos tudo e alertamos pra essa questão da chuva. Ó, o quarto, não sei o que lá. Primeira chuva que deu, a água entrou.
0: Ah, você tá brincando.
1: Aí teve que ir lá arrumar, resolver, porque estragou a pintura.
0: É, pintura nova.
1: É, a pintura nova. Ih, foi pro...
0: Beleléu.
1: Foi pro Beleléu. E aí, tem aquele negócio todo, arruma o quarto. Aí depois deu uma ajeitada lá, resolveu. Mas na primeira chuva...
0: Nossa.
1: A água entrou, viu, Sérgio? Vou falar com você, ainda mais...
0: Perrengue, né?
1: Que andou chovendo demais aqui em Belo Horizonte nesses últimos tempos.
0: Choveu mesmo.
1: Aí complicou. Esse foi o meu perrengue. Do Celinho foi a infiltração. E o seu aí na sua casa, você já teve ou tem... um perrengue danado pra resolver aí, vazamento, teto caindo, chuveiro queimado. Qual foi o pior
0: chuveiro
1: perrengue?
0: Chuveiro queimado no frio?
1: É, qual foi o maior perrengue que você já enfrentou na sua casa? Conta pra gente, manda sua mensagem. Na BH73.
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0: A música daquele amiguinho traíra. Ferrugem, casal do mal na sua BH.
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0: BH 710.
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0: Vamos falar de esporte, Lu?
3: Ô, Celinho, tem cara nova no Atlético? Tá sabendo aí?
0: Pois você contou mais cedo, né?
3: O Atlético anunciou a contratação do centroavante uruguaio Thiago Borba, de 24 anos. Ele que pertence ao Bragantino e estava emprestado ao Real Oviedo da Espanha. De acordo com o Atlético, o atacante é aguardado em BH nos próximos dias. Ele vem por um contrato de empréstimo com opção de compra, mas que está condicionado à aprovação dos exames médicos. E o Cruzeiro já encaminhou com o Sport um acordo pela transferência do volante Zé Lucas, que pertence ao clube pernambucano. De acordo com as informações do GE, o Cruzeiro deve ficar com 60% dos direitos econômicos do jogador, algo em torno de US$4 milhões. 20 milhões na cotação atual, se a gente trouxer aqui pro Real, hein? Uhum. Ainda de acordo com a apuração do GE, uma reunião hoje entre o presidente do Cruzeiro, Pedro Lourenço, com o presidente do Sport, o Matheus Souto Maior, e o CEO do clube pernambucano, Felipe Ximenes, fez avançar bastante o acerto. Muito bem, Celinho. Novidades pintando aí, então.
0: Tanto no Atlético quanto no
3: Cruzeiro. Exatamente.
0: Legal. 7:12, nosso tema, Lulu.
3: Qual foi o maior perrengue que já rolou na sua casa? Foi teto caindo? Foi infiltração? Foi chuveiro queimado? Conta pra gente, 319-9236-0714.
4: Ei, Lulu do Barreiro, Micelinho, Cris Lima de Sabará. Cara, há 2 anos atrás, deu uma chuva braba, chuva de vento, e na minha casa é de telha. O telhado da vizinha voou em cima do meu telhado. E
3: que
4: eu tinha
3: isso?
4: Acabado de fazer o telhado. Tava novinho. Voou. Não teve jeito. Tive que gastar o dinheiro do meu curso. Perdi o curso. E tamo aí, né? E até hoje o telhado tá quebrado.
0: Até hoje?
3: Até hoje.
4: Porque consertou, consertou e ele quebrou de novo. Nossa. E é isso aí. Vamos junto. BH é nóis.
0: Vivendo com os perrengues.
3: Muito bem.
0: Tem mais, Lolo?
3: Oiê.
5: Fala, Lolo. Fala, Celinho. Matheus de novo.
0: Fala, Matheus.
5: Participando sempre, gente. Vocês é meus companheiros. Então, o maior perrengue foi a casa nova que nós compramos. Hoje, glória a Deus, já tá tudo certo. Mas quando nós compramos, meu Deus. Tivemos que passar a fiação, tivemos que quebrar, lixar teto. Aí começou a aparecer os Mickey.
3: Pluto! Que isso?
5: Começou a aparecer os Mickey, a gente veio que matar, mas nossa, hoje, graças a Deus, não tem mais nada disso. Hoje
0: graças
5: é só luxo.
0: Só luxo.
5: Deus abençoe, gente.
0: Amém.
5: Tamo junto.
3: Boa, valeu.
5: Segundo ano, tô indo. Um abraço, valeu.
0: Valeu, Matheus. Bom fim de semana. Ô, Lolo, vamos chamar esse povo pra participar?
3: 319-9236-0714.
0: Manda aí, seu áudio.

0: obrigada por estragar tudo.
1: Saudade dessa menina, hein, Marília Mendonça? Obrigado por estragar tudo. 7h22, por falar em estragar tudo. Conta pra gente qual é o termo de hoje. O
2: que estragou lá na sua casa, né? É, gente, estamos perguntando qual o maior perrengue que você passou na sua casa com alguma coisa que tem estragado mesmo. É. Teto, infiltração, chuveiro que te deixou sem tomar banho. Conta pra gente no 319-9236-0714.
3: Boa noite, Lulu. Boa noite, Celinho.
1: Boa noite.
3: Vocês estão? Tudo lindo? Gente, deixa eu falar com vocês sobre o tema de hoje. Eu vou contar uma história aqui muito engraçada pra vocês. Eu passei um aperto tão grande. Uma vez eu fui sair com um boy e aí tava muito frio. Quando chegou lá na casa dele pra poder tomar banho, e aí eu fui bater assim no rodo, a vassoura que tava lá no banheiro pra poder, né, colocar água no quente. Gente, vocês não vão acreditar, eu quebrei o chuveiro do cara.
1: Não.
2: Que isso?
1: Quebrou o chuveiro?
3: Esse homem ficou bolado, gente, por causa do chuveiro. Mas aí também eu vi, né, com que eu tava me envolvendo, né, graças a Deus, meti o pé no boy até nunca mais. Abraço.
1: Abraço.
2: Vai dar uma vassourada no chuveiro do rapaz também.
1: Você já fez isso, Lolo?
2: O quê?
1: Pegou o cabo da vassoura pra você mudar lá o botãozinho?
2: Incrível que eu já pareça, eu dou altura.
1: Ah, você dá altura no chuveiro, não precisa, né?
2: É, do jeito que foi instalado o chuveiro recentemente, eu não preciso do...
1: Da vassoura,
2: não, viu?
1: Boa, tem mais, ó.
4: Boa noite, pessoal da BHFM.
2: Tudo bem?
4: Moro atualmente numa casa de aluguel. Que primeiro, a casa tava com o telhado vazando, chovia, eu tinha que ficar puxando a água com o rolo. Consertou o telhado, a boia da caixa d'água que é dentro de casa estourou. Minha casa ficou com um palmo de água, meus móveis foram todos embora.
2: Ô, mulher.
4: Arrumou, agora o esgoto que tá vazando, não desentope de jeito nenhum. A gente lava, toma banho, lava a vasilha, o esgoto corre todo pelo terreiro. Tô com medo de arrumar o esgoto e vir outro problema.
1: Ela falou que mora de aluguel, então muda daí.
2: Tô achando que é o momento, viu?
1: É, tá na hora, meteu o pé.
2: É a hora, viu?
1: Não dá não. Daqui a pouquinho mais áudios, hein, Lulu?
2: Participa aí do nosso tema, hein? Qual foi o maior perrengue que já deu lá na sua casa? Treta mesmo, de ter que consertar as coisas às pressas. Conta pra gente.

Essa é boa demais, adoro. Zé Neto Cristiano, quase todo dia. Essa é a vida dos casados. 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BH 7:30, intervalo comercial rapidinho, daqui a pouquinho tem mais giro, hein?

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8: BH 734.
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0: Que Vocal, do Bruno Marrone. Nossa. Com Henrique Diego, ela, Lulô do Barreiro.
1: Essa rasga o coração,
0: essa rasga mesmo.
1: Meu Deus, estávamos esqueci aqui você cantando a plenos pulmões essa
0: isso
1: música. Celinho, vamos perguntar pra galera? Vamos. Quem vai participar do nosso tema aí, hein? Estamos querendo saber o seguinte, turma. Qual foi o maior perrengue que já rolou lá na sua casa? Foi teto caindo, infiltração, água pra
0: chuveiro
1: todo lado,
0: queimado.
1: Chuveiro queimado. Conta pra gente aí, bora ouvir?
2: Boa noite, BHFM. Aqui é o Bita Modas, do bairro Capitão Eduardo. Sobre o tema de hoje, o maior perrengue que eu já passei na minha casa foi quando eu tava fazendo ela, eu tinha acabado assim, né? A gente ficou ansioso pra mudar logo, eu e minha esposa. Então não terminou algumas coisas que ficou faltando. Então, no caso, batemos a laje e tudo, mas não colocou uma cobertura em cima. E quando nós mudou, tava tranquilo, não tava chovendo, tava de boa. Mas quando começou a época de chuva, molhou a casa inteira, molhou os móveis novos que a gente tinha mobiliado a casa. Mas foi aquele perrengue.
0: Grande.
2: Até ajeitar, nós pegou muito perrengue com goteira dentro da casa,
0: e
2: muita
0: agora tá
2: água
0: bom,
2: mesmo.
0: Né?
2: Então
0: agora?
2: Esse foi o maior perrengue que eu já passei. E é muito ruim. Quem passa por isso sabe que é ruim demais. Quando chove, a casa molha, ninguém merece, viu? É isso aí, BHFM. Tamo junto e misturado sempre. Melhor rádio de Minas Gerais.
0: Boa. Tem mais aqui, Lulu. Vamos ouvir, ó.
1: Oiê.
3: Oi, duplinha perfeita.
1: Olha,
3: rádio.
1: Tudo
3: aqui
1: bem?
3: Aqui é Vivi de Arcos. Então, o áudio só seria pequeno pra eu poder contar pra vocês tanta história que já aconteceu nessa casa. Vim pra cá no frio. No frio tava tudo lindo, maravilhoso. Foi começar a chuva e o calor. Cascatas descendo dentro da casa.
0: Não.
3: Molhando todos os móveis, molhando a nós mesmos.
1: Meu Deus.
3: Aí meu marido fica maluco. E desde então, tentando correr atrás pra poder arrumar outra casa pra alugar, né? Mas, vou contar todas as histórias que aconteceu nessa casa aqui. Não tem outro. Vai ter que gastar 3 áudios.
0: Nossa.
3: Um abraço pra vocês. E quanto ao petisco, vou te mandar a receita do meu bolinho de abobrinha, meu croquete de abobrinha com carne moída, viu?
1: Gostamos,
0: receita,
1: hein?
0: De croquete de abobrinha.
1: Gostamos.
0: Gostamos. Falou de comida?
1: É com a gente
0: é com
1: mesmo.
0: A gente.
1: É com a duplinha perfeita aqui, ó.
0: Tem mais uma aqui, Lulu.
1: Oi.
4: Boa noite, BHFM. Aqui
1: Boa
4: é a Patrícia
1: noite.
4: De Jardim Industrial, esposa do Eustáquio do Pé de Moleque. Então, o maior perrengue que nós já passamos lá em casa foi em plena pandemia, já no final do ano.
0: Final
4: caiu
0: do ano.
4: Um raio no prédio e queimou nossa geladeira. Por conta da pandemia, acabou que não estava assim, encontrando né, peça no mercado. Foi aquela confusão e ficamos quase seis meses sem geladeira.
1: Que isso?
4: A sorte que a minha vizinha tinha acabado de comprar uma, me emprestou a dela, né?
0: Ah,
4: que era
0: tá.
4: Antiga, mas que valeu a pena. E depois a geladeira foi consertada com o tempo, né? É isso aí, BHFM. Boa noite, sextou, bebê.
0: Boa noite.
1: Sextou.
0: Eu fiquei 2 dias sem geladeira, fiquei louco.
1: Nossa, é de enlouquecer.
0: Nossa, minha geladeira tava com problema. Só gelava o freezer embaixo, não gelava nada.
1: Aí e aí, como é que você resolveu?
0: Chamei o primo do nosso amigo Monte aqui, ó.
1: Ele
0: conserta a geladeira. Foi lá rapidinho, 10 minutos arrumou o problema.
1: É, e a gente às vezes não dá valor assim,
0: é.
1: Ao que. Se a gente fica sem uma geladeira, rapaz, a dor de cabeça que dá na
0: Fala
1: gente.
0: Não.
1: Imagina, comprar
0: um monte de coisa
1: as coisas.
0: Lá, perder as coisas.
1: Ah, vai ter que comprar as coisas todo dia pra não estragar.
0: Verdade. Ó, daqui a pouquinho tem um programa bom aqui, hein? No Pagodinho da BH
1: Oba.
0: Com o menino Will de Pitangui.

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1: É inevitável.

0: e Ferrugem, distante do seu mundo. Bora liberar prêmios? 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Quem vai, Lulu?
1: É a Vânia, final do telefone celular 19. Ela que mora no Tupi, aqui em BH. Ô, Vânia, 5 dias úteis, hein? Você vem pra passar na BH FM, Avenida Raja Gabalha, 3502, quarto andar, de 9 da manhã. Ah, não, não é, mudou o horário.
0: É de 10 ao meio-dia.
1: 10 ao meio-dia ou de 1 às 5 da tarde.
0: Tudo bem. Menino Will chegou. E tem tudo a ver com o nosso tema de hoje, hein?
1: Uai, Will, parece até que você tava ouvindo a rádio agora na vinda, você não tava, não?
2: Eu acho que foi tudo coincidência, foi energia, sabe?
1: Pois é, nós estamos perguntando o seguinte: qual foi o maior perrengue que você passou na sua casa recentemente aí, de estrago, de obra, de, sei lá, teto caindo, infiltração, chuveiro queimado, o que rolou?
2: Tem 40 minutos, meu chuveiro acabou de queimar.
1: Mentira.
2: Tive que tomar um banho gelado, mas muito gelado, porque eu tô de moletom.
1: E você chegou nesse humor que você chegou?
2: Aqui. Não, você viu na minha cara, né? Viu na minha cara. Cheguei xingando, mas.
1: Não, mas agora, no pagodinho da BH, você vai estar light.
2: Já me. Entendeu?
0: Mas você tomou banho mesmo?
2: Tomou
0: banho
2: mesmo?
0: Tomei.
1: E você tá de moletom, por isso que você saiu batendo queixo?
2: Batendo queixo gelado. Eu falei, eu vou tomar um banho bem caprichado agora, que a hora que eu chegar meia-noite da rádio, eu preciso tomar banho, né? Aí foi aquele banho demorado, mas a água.
0: Rapidinho, 5 minutos.
2: Não, demorei, falei, vou tomar um banho bem tomado.
0: Ah, tá.
1: Ô, Celinho, você tomaria banho gelado?
0: Nem eu ia esquentar a água e tomar banho de balde.
1: Caneca. Falava antigamente de tomar banho de caneca.
0: Já tomei?
1: Eu tomo banho de.
0: Nunca tomou, não?
2: Já.
1: Mas eu também trabalho. Tomaria de canequinha, não tomo banho gelado de jeito
0: nenhum.
2: É isso, dá pra aguentar.
0: Dá, não.
1: Aham, é. Como água é que você gelada. Chegou aqui?
2: Moletom
1: pior
2: estressado.
1: Pior que um dementador lá dos Harry Potter.
0: Bora, segunda-feira tem mais.
1: Estaremos aqui na segunda. Valeu, Celinho. Um beijo pra você, Will. Beijo. Bom horário,
0: trabalho,
1: bom trabalho pra você. E tamo junto, galera. Na segunda, o Giro tá de volta. Beijo, juiz, fim de semana, hein?

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Pra você que tá ligado aqui em 102.1, no site, no aplicativo, na Alexa, TV por assinatura, vem junto com a gente na BH. Tá curtindo a BH de onde? Conta? Vem cá no WhatsApp, participa, 31992-360714. Vai também no site bhfm.com.br. Já seguiu a gente no Instagram, ainda não? @radiobhfm. Fechado? Eu sou o Will e eu te conto. A gente tem aqui um encontro, hein? De segunda a sexta, às 8 da noite, com o Pagodinho da BH e uma hora com o melhor do pagode.

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1: Sinais de Fogo, Ludmilla e Pericão.
2: Graças a Deus.

gente? E aí, tá curtindo a BH de onde? Já abriu aquela? Aquela que não, né? Hoje é sexta-feira. Se não tiver aberto aquela, eu vou te falar, tá? Por favor, ó, tá aqui. Tá aqui, sextou, minha gente. Música boa, o melhor do pagode até as 9 da noite pra você que tá colado aqui em 102.1. Bora, vem junto com a gente. Agora tem Boca Louca aqui na BH. Não pedi pra me apaixonar. Vem, é o no pagodinho da BH. No sextou, vem com a gente.

aproveitar essa noite de sexta-feira com o melhor do pagode. 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

0: 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BH 8:31.
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4: Julho é período de férias para muitas pessoas e que tal viver uma experiência de viagem diferente e mais conectada com o lugar que você visita? O turismo de base comunitária é uma forma de viajar que coloca as comunidades locais no centro da experiência. Em vez de apenas observar um destino, você se aproxima das pessoas, da cultura, da comida, das histórias e dos modos de vida de quem mora ali. Isso significa se hospedar em iniciativas locais, consumir da produção da própria comunidade e participar de experiências que fortalecem a economia do território e valorizam saberes tradicionais. Mais do que turismo, é troca. É uma forma de viajar com mais sentido, gerando renda e impacto positivo para quem recebe. Se puder escolher, escolha viajar de um jeito que transforma não só a sua experiência, mas também do lugar de quem te acolhe. E para mais boas dicas como essa, me segue no @SilviaCastroBC. Você

0: 38.
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0: BH 8:35.
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0: aqui, Sorriso Maroto, eu já te quis um dia, é, pois é, né, quem nunca, né, gente? Sexta-feira, tô aqui com um pagodinho da BH, uma hora com o melhor do pagode, pra você, melhor ouvinte do mundo. E quando eu falo do melhor do pagode, tô falando de verdade. Tá curtindo o BH de onde? Quero que você me conta, você vai nas nossas redes sociais, lá no nosso Instagram, @radiobhfm, e vem junto com a gente nessa sexta-feira. Agora, não é dia de TBT não, mas essa aqui, eu sei que vai te fazer relembrar. Sim! Pichote! Aham, tá chegando! 2007, gente. É o álbum ao vivo. 15 anos do Pichote. A gente mata a saudade e curte agora aqui no BH.
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1: E com o nosso jeito carinhoso, a gente toca de tudo na roda de samba do Bom Gosto. E é desse jeito que a gente vai, Adriano.

0: FM, todo mundo se encontra aqui, vou pro Sereno com o Thiaguinho, fechando aqui no Pagodinho da BH, desta sexta-feira, que isso em arco-íris, curtiu? Bom, hein? Teve bom gosto com jeito carinhoso, bichote com insegurança, é muito bom, esse é no Pagodinho da BH, terminando nesta sexta, mas lembrando que amanhã no sabadão tem também, tá? Sábados e domingos, no Pagodinho da BH, às 14h, você não vai perder, né? 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Ó, no Pagodinho da BH termina, pra você que tá no FM, vem aí a retransmissão da Voz do Brasil. Pra você que tá no site, no aplicativo, tem o BH sem parar, uma hora com muita música, e às 10, todo mundo junto e misturado no Top 10 às 10. Fechou? BH 8h57.
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1: BH 8,59.
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